0: Roberto Carlos cantou pra gente, ele está pra chegar. E assim, ó, nós vamos fechando por aqui a nossa seleção de louvores do passado que se fazem presentes e muito presentes em nossas vidas. Vou pra um breve intervalo, viu, gente? Volto já, me espera. Vai embora não, que é bem rapidinho, segura aí.
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0: rasgar as vestes, ficarei curada. E logo se lhe estancou a hemorragia e sentiu no corpo estar curada do seu flagelo. Jesus, reconhecendo imediatamente que dele saíra poder, virando-se no meio da multidão, perguntou: quem me tocou nas vestes? Responderam-lhe seus discípulos: vês que a multidão te aperta e dizes: quem me tocou? Ele, porém, olhava ao redor para ver quem fizera isto. Então, a mulher, atemorizada e tremendo, consciente do que nela se operara, veio, prostrou-se diante dele e declarou-lhe toda a verdade. E ele lhe disse: filha, a tua fé te salvou. Vai-te em paz e fica livre do teu mal.
1: Jesus, então, ele cura uma mulher enferma. A multidão era grande e por ali estava muita gente, quando de repente alguém toca em Jesus. Jesus sente que foi algo diferente, saiu o poder. Então, ele percebendo que dele saiu o poder, uma energia diferente, ele pergunta: quem me tocou? Os discípulos então diz: mestre, não vê que a multidão te aperta e perguntas ainda: quem me tocou? Então, Jesus, ele ali tentando descobrir o que havia acontecido, aquela mulher atemorizada, ela se prostrou diante de Jesus e disse: fui eu, Senhor. Contou toda a sua história. Jesus, então, ele disse: a tua fé te salvou. Vai e fica livre do teu mal. Jesus, então, ele cura aquela mulher de uma forma que nem ele percebeu que estava realizando uma cura naquele momento. Então, Jesus, ele transforma a vida daquela mulher. Ele transforma e transforma para sempre, porque a partir dali ela estava livre daquela hemorragia. Então, Jesus, ele está sempre pronto para transformar a nossa vida. Ele está sempre pronto para transformar a minha vida, para transformar a tua vida. Basta que tenhamos nele confiança. É a única coisa que Jesus quer, que confiemos nele, e o mais ele fará.

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2: 21 horas e 29 minutos.
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3: O versículo de hoje é tirado do livro de Mateus, capítulo 19, versículo 14. Diz assim, ó: então disse Jesus: deixem vir a minhas crianças e não as impeçam, porque o reino dos céus são daqueles que são semelhantes a elas. Agora vem a pergunta: por que que Jesus disse isso? Porque Jesus, ele sempre priorizou pessoas que não têm maldade no coração. E as crianças, gente, não tem maldade. Criança não tem um pingo de maldade no coração. Quem disser que uma criança tem maldade está mentindo. Porque a criança pode até falar alguma coisa, pode até proferir alguma coisa, mas é da boca para fora, porque a pureza de coração que uma criança tem é algo incrível. Então, Jesus, ele faz esse alerta, que o reino dos céus é de quem tem o coração semelhante ao coração de uma criança. Então, Jesus sempre se preocupou com as crianças. Vamos de música? Vamos de louvor? Lara Olli canta pra gente Coração de Jó.
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2: 21:47.
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7: No nosso momento de intercessão, vamos pedir ao nosso Papai do Céu que ele nos dê um coração puro. Que ele nos dê um coração que seja semelhante ao coração de uma criança. Que ele coloque no nosso coração a pureza. Que ele coloque no nosso coração tudo o que precisamos para que possamos merecer o reino dos céus. Que ele nos ajude a ter um coração puro. Que ele nos ajude a ter um coração preparado para abraçar o reino dos céus. Peço também pela tua necessidade, por tudo aquilo que você precisa hoje. Peça com muita fé e peça em nome de Jesus. Vamos de música, vamos de louvor. Quem chega e canta pra gente é a Vanilda Bordieri. É inexplicável.

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1: Voltamos com o nosso Hora da Vitória e eu quero aqui, ó, te agradecer. Olha, muito obrigado, obrigado sempre pelo teu carinho, pela tua amizade. Obrigado sempre por estar sempre ligada no nosso programa, tá? É muito bom ter você com a gente, é muito bom poder contar sempre com você por aqui. Participe, peça por aqui o teu louvor, que eu vou ficar muito, mas muito feliz de receber aqui a tua participação, o teu feedback. Fique à vontade para poder falar comigo por aqui, tá? Vamos de música, vamos de louvor. Carlinhos Félix, chega e canta pra gente, Mão no Arado. E assim, a gente vai abrindo a nossa última sequência.

Carol Pienegonda cantou pra gente sobre o mar, e assim nós vamos colocando um ponto final aqui no nosso Hora da Vitória, agradecendo sempre ao nosso Papai do Céu por mais um dia de trabalho, pelo dom da vida, da comunicação e da alegria. E a você, meu muito obrigado, obrigado sempre pelo teu carinho, pela tua amizade, pela tua audiência, onde quer que esteja, com quem quer que esteja, tudo de bom. Fica com Deus, porque com Ele nós iremos e sem Ele nada, absolutamente nada seremos. Tchau, tchau. Volto, se Deus quiser, amanhã com mais Hora da Vitória pra você. Vou deixando por aqui a minha última de hoje. Quem chega e canta pra gente esse louvor bonito são eles, Diego e Romualdo, Divino Companheiro. Tchau, tchau. Graça e paz. Volto amanhã, se Papai do Céu me permitir.

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4: 22 e 18 minutos.
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6: Olá, graça e paz. Eu sou o Samuca San e está no ar mais uma edição do Adoração Total. Vem adorar com a gente. É a combinação de palavra, mais louvor, mais adoração.
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6: Alegrai-vos na esperança. Sede pacientes na tribulação. Persevai na oração. Romanos 12:12.

0: Adoração Total e o louvor de Samuel Sabino, Eliane Fernandes, Nunca Foi Sorte. Teve ainda o som da Fernanda Brum, Onde o Fogo Não Apaga. E começamos a edição de hoje, com o pastor Lucas, Sinais. E você, já mandou aí a sua mensagem? Através aqui do WhatsApp da rádio, você indica aí o louvor favorito. Está online aí nas redes sociais? Então já dá um like, curta, comenta, compartilha e espalha pra geral.
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0: Show e o louvor do coral Rema Singers. Quando eu chorar, TV da Amanda Loyola, Permita que eu te veja e Kellen Bianca, Misaías Oliveira. Logo eu, a nossa maior glória não está em nunca cair, mas em levantar-se sempre que caímos.
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5: A Adoração Total de volta. Não se impressione com sua própria sabedoria. Muitos propósitos há no coração do homem, mas o conselho do Senhor permanecerá. Provérbios 19:21.

0: Quão lindo és! No Adoração Total Central 3. Teve ainda o Ministério Sarando a Terra Ferida. É tudo por amor. E começamos aí com Tayane Segueto. E ainda Tayane Segueto. Bom ânimo. É o que a gente precisa. Todo dia, toda hora. Jamais desistir. Deus nos dá força para enfrentar cada uma das suas provas. E não permita desistir nunca. E agora a gente segue aqui de mensagens. E agora a gente segue aí mandando o seu alô. A galera que sempre interage aqui com a gente. A Natália. Tá em Osasco, mandando aí um alô para todos os ouvintes e todos aqui da rádio. O Silvano e a Noeli, na cidade de Parobé. Na sintonia também por aqui o Regivaldo. Um excelente dia também para você que nos ouve aí na sua casa. A você que está indo aí a caminho da igreja, pelas ruas e avenidas do bairro, da cidade, sempre conectado aqui com a gente. A Marli e a Neuza, em Ibicuitinga. Na sintonia também a Rosângela, em Itabira. A Marlene e a Berenice, em Araçatuba. A Marielle em Cajati e o Max Calisto e toda a família em Novo Hamburgo.
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0: E louvor de Maria Marçal. Eu sei que não estou só. Tenha uma jornada saudavelmente amorosa hoje, pensando o que você pode fazer por outra pessoa. Não espere que Deus lhe peça para fazer algo, mas tome a iniciativa e diga: bem, Deus, o que posso fazer para ser uma bênção para louvor da tua glória hoje? Os melhores dias que você vive são aqueles em que investe seu tempo amando outras pessoas. Escolha uma pessoa em particular e pense numa forma de abençoá-la. Se você não sabe o que fazer, apenas ouça o que ela tem a dizer e não demorará muito para você descobrir suas necessidades. Abençoe alguém hoje. Tenho-vos mostrado em tudo que trabalhando assim é mister socorrer os necessitados e recordar as palavras do próprio Senhor Jesus. Mas bem-aventurado é dar que receber. Atos 20:35. Agradecendo aí a sua audiência, continue na sintonia. Logo mais estaremos de volta.
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1: 23 horas.
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4: Muito bem, chegando em mais uma edição do Hora Livre Flashback. Pra começar essa programação com aquela playlist internacional de matar saudade mesmo, pra viajar nas emoções. Você aí curtindo esse programa em casa, no trabalho, viajando, dando aquela caroninha pra gente, que bom saber que você tá por aí. E a gente traz pra começar muito bem esse programa de hoje o som do DJ Meme. Tá preparado? É o som de 2018. The Sun is Coming Now.

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1: Hora Livre Flashback. Que bacana demais saber que você tá aí com a gente. Tá gostando? Opa, que clima gostoso, né? Esse pra viajar nas emoções. E tá chegando mais uma sequência. Agora o som de 1984 com Scorpions, a versão de 2001, Drive.

0: pra fechar mais um programa. Por hoje acabou, a gente volta na próxima edição. Aquele abraço, um beijo no seu coração, saúde e paz. O resto a gente corre atrás. Tchau, tchau.
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Tudo pode ser bom, ruim e principalmente assim assim. Tudo ao mesmo tempo ou não, e não necessariamente nessa ordem. Bom é chegar na praia tardinha, anúncio de pôr do sol, água de ondas mansinhas, jogar a bola na espuma e sob o céu encaixar como se fora tafarel. É bom também quando começa a chover e as gotas fazem cócegas na superfície do mar, como se o cardume infinito prometesse matar a fome de todo o Vidigal, assim a cidade de Deus e Vigário Geral. Ruim é lembrar daquele amigo que, prancha na mão, morreu com um beijo roubado de um raio. Da lembrança, a correria, o medo.

Medo é bom. Ruim é o medo de ter medo. Bom é voltar, trocar chuva por chope, passar atrás da pelada, a bola vai pra fora. E como na crônica de Rubem Braga, sobra pra você que mata no peito, faz embaixadinha e devolve redondo. Um chute perfeito. Ruim é a fisgada na coxa, sair mancando disfarçadamente. A vergonha de estar decadente não é ruim. Ruim é o orgulho que se nega a reconhecer a decadência. É bom uma cidade estranha, onde você nunca esteve, sabe que nunca mais vai voltar. E nesse lugar você tem uma obrigação sem graça, que cumpre com estilo e precisão, traçando um dia perfeito no arco do tempo. Quando cai a noite, é bom tomar um banho, e sob o chuveiro é bom sentir saudade. Ruim é não ter saudade. E como é bom sair sem direção pelas ruas da cidade, pensando no que você fez da sua vida e no que a vida fez em você. Bom é sonhar. Realizar não é tão bom, mas ruim mesmo é não realizar. O fim de um grande amor é muito, muito ruim. Um grande amor não tem fim. Bom é amar, ruim é amar. Bom é encarar a vida com fantasia. Quando um poeta desaparece, é bom botar chapéu de bogar, que tudo pode solucionar. Ruim é encontrar o precipício. Morrer não deve ser tão ruim assim. E pode ser bom falar sobre bom.

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1: 24 minutos.
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7: Alô, amigos de todo o Brasil. Estamos chegando com Sertanejo Classe A por aqui, com você, trazendo sequência de modão. Aqui o modão é selecionado. Eu sou o Fabiano Farias e agradeço você pela companhia, pela audiência, por você estar sempre, sempre aí. E aí, tá tudo belezinha? Como é que tá a tua semana? Tá boa? Vamos seguindo? Vamos seguindo. Trio Parada Dura cantando de primeira por aqui. Fotografia, vem na companhia do Jean Giovanni, do César e Paulinho. Juntou só os bons, hein? Ei, treimão. E a Raiz e Sertão também tá por aqui, ó. Pagode em Brasília. Vou Dormir na Rua, Robson, Rob e Roger cantando. Eles cantam demais, né? Só modão selecionado, sertanejo, começa agora.
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0: Não há luar como este do sertão. Zezé e Luciano no Sertanejo Classe A.
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0: Fechamos a primeira sequência por aqui. Intervalo vem chegando, mas o programa tá só começando. Eu volto já.
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0: Vai seguindo o Sertanejo Classe A por aqui, vem chegando mais modão, seleção de sertanejos. Milionários é rico, agenda rabiscada, tem madrugada triste. Essa é na versão do Edson Hudes com Juliano César. Tem ainda João Mineiro e Marciano Romaria. Segue por aqui, segue Sertanejo Classe A.
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0: Menina Veneno, Zezé e Luciano tocando aqui no Sertanejo Classe A.
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0: Vamos chamar o intervalo? Sim, tem intervalo chegando. Já já voltamos com Roberto e Merinho cantando no Sertanejo Classe A.
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0: Sertanejo Classe A que vai seguindo por aqui com o Rick Renner, Enrosca, Enrosca, Tem Parede Meia, Peão Carreiro e Praense, ainda Trio Parada Dura, Bobeou a Gente Pimba.
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11: 6 horas.
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2: Muito bem, agora são 6:13 agora, 6:13. Bom dia, ótima manhã para ti. Muito obrigado pela tua audiência, muito obrigado aí pela tua companhia. É o nosso Alô Comunidade aí nesta manhã de quinta-feira, hoje 25 de junho. Grande abraço para você. Temperatura de -1 de novo, né? Tá friozinho lá fora. A gente vai seguindo aqui com a nossa programação. Muito obrigado aí pela tua audiência, muito obrigado pela tua companhia. E a gente vai seguindo com música nessa manhã fria, então, aí de quinta-feira, né? Esse frio que já era esperado, a gente já sabia que ia ter um friozinho desse aí, né? Então a gente já tava tranquilo, já tava preparado, né? Vamos seguindo aqui com música, 6:13, agora 6:13 da manhã. Aquele abraço especial aí para você e a gente vai seguindo com música e com sucesso por aqui, trazendo música. Tá chegando José Cláudio Machado.

0: Muito bem, sucesso aí do Sinuelo Pampiano aqui na nossa programação. Um grande abraço e uma ótima manhã para você. 6:30 agora, hein? 6:30, 1 grau negativo. Bom dia para você que está acompanhando aí a nossa programação. Ótima quinta-feira, hoje 25 aí do mês de junho. Aquele abraço para você, já repercutindo a vitória do Brasil na Copa. O Brasil está classificado, hein? O Brasil está classificado aí para as oitavas, né? Venceu ontem 3-0 a equipe da Escócia. Aí o Brasil tá despontando, né? Aos pouquinhos as coisas vão acontecendo. Parabéns aí a nossa seleção, então vai disputar. Aí passou de fase para as oitavas aí. Já tudo sobre a Copa. 6:30 agora, bom dia.
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0: Muito bem, segue a música 6h36, ótima manhã pra você, bom dia, quinta-feira hoje, né, 25, eu tô com a quarta-feira porque eu tava lendo uma notícia de ontem aqui. Como é que você tá? Tô tranquilo, tudo certo? Vamos em frente então com a nossa programação, né, nessa manhã de quinta-feira, gelada, menos um grau negativo, né, claro que nas lugares mais altos aí certamente tá menos ainda, né. Está nesse amanhecer aí de quinta-feira. Um grande abraço para você, um bom dia você que está ali de campo, você que está na ordenha do leite. O nosso abraço mais do que especial. Nós vamos seguindo então com a programação aqui da Paim FM nessa manhã então gelada de quinta-feira. Está acontecendo tudo como a previsão do tempo dizia que ia acontecer, né? Ia esfriar na terça, na quarta um pouco mais e hoje seria o ápice. Essa noite realmente está gelada, né? E está gelada agora e vai estar gelada daqui a pouco. É, o Alves deu uma saída ali fora, diz que tá complicado. Tá gelado mesmo, imagina a hora que levantar o solzinho, né? A hora que clarear o dia, levantar o solzinho, aí começa a esfriar ainda mais, né? Então a gente vai seguindo aqui na nossa programação, estamos aí amparados aqui, né, o Alves? Estamos amparados aqui, tranquilo, né? Num lugar fechado, mas quem tem que encarar aí fora, não tem o que fazer, né? Tem que sair para fora, tem que encarar. Somente o pessoal da lida de campo aí tem que fazer a lida e não adianta, né? Então, um bom dia especial, que Deus e Nossa Senhora do Caravaggio nos abençoe. E nós vamos em frente, já vamos falar da grande vitória do Brasil ontem. O Brasil segue na Copa, aí vai para a fase de mata-mata, só aguardando aí as projeções, mas tudo indica, se encaminha para o Brasil enfrentar o Japão na próxima fase aí. Lembrando que é mata-mata, perdeu, vem embora. Então, tem que estar focado, né? Ontem, algumas mudanças, podemos ver aí o Endrick e o Neymar, né, depois que já estava tudo resolvido. Vinícius Júnior vem sendo o destaque do Brasil, né, um atacante efetivo, com muitos gols aí, né, além de tantos outros jogadores aí, o Alisson, goleiro, tantos outros jogadores que se destacam nessa seleção, né. Vamos apoiar a nossa seleção brasileira, então, gurizada está classificada, venceu a Escócia ontem por 3-0, certo? Então a gente já vai trazer essas informações. Por enquanto, quem vai chegar por aqui é o Milionário e o José Rico. Essas gargantas de ouro do Brasil, né? A gente já tá, já são carinhosamente conhecidos aí como os gargantas de ouro do Brasil, né? Infelizmente, o Zé Rico já perdemos ele, né? Essa voz diferenciada, né? O Milionário ainda está por aí, mas deixaram uma marca, um legado que nunca vai se apagar, né?

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1: Muito bem, certa música pra você, reforçando o convite. Então, sábado tem jantar de 51 anos do Cursílio, animação do Chapéu de Aba Larga. Então, você tá convidado. Próximo sábado, então, agora no Clube Cruzeiro, nós teremos, então, aí o jantar, então, né, de 51 anos do Cursílio, Movimento Cursílio. Então, você tá convidado aí a participar, né, dessa grande jantar. Então, carne de gado, suíno, frango, mandioca com molho de salame, moranga caramelada, maionese, pão, cuca, saladas diversas e sobremesas. Adquira o teu ingresso, então, com os irmãos cursilistas. Parabéns ao Cursílio, 51 anos aí do Movimento de Cursílio aqui em Pai e Filho. Vamos prestigiar, então. E depois, claro, além desse jantar maravilhoso, prestigiar a gurizada, nós teremos aí o Chapéu de Aba Larga animando todas aí, né? Então você é nosso convidado mais do que especial, tá certo? Então já vai te organizando, então, vai te preparando, então, né, aí para esta grande festa que é, então, o movimento aí do Cursílio, a festa, então, o jantar de 51 anos, a animação do grupo Chapéu de Aba Larga, certo? Então, um convite especial aí para você, você participar, então, dessa festa maravilhosa aí, tá bom? Seguimos aqui na nossa programação, seguimos aqui com o sucesso aí para você que tá nos acompanhando, você que tá curtindo aí a 104.9, a gente vai seguindo aqui na 104, trazendo as informações. 6h48, hein? 6h48, 12 faltando para 7. 12 para 7 da manhã. Vamos trazer mais uma sertaneja da boa. Vamos trazer então mais uma caprichada aí para você que tá curtindo, você que tá nos acompanhando. Vamos seguindo então aqui com as informações. Tá chegando mais uma. Vamos trazer sucesso. Vamos trazer o Tunica e Tinoco agora para cantar essa gurizada maravilhosa aí. Tá chegando para cantar Cana Verde. Bom dia.

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1: Muito bem, agora são 6h54, 6h54 da manhã. Vamos seguindo aqui com a programação, tá chegando aí a previsão do tempo. Olha, a boa notícia aí, apesar

sábado, mínima 6, máxima 19. Domingo, mínima 13, máxima 18. Domingo tem chuva. Domingo a previsão é de chuva, temos uns 15 milímetros para domingo. E segunda-feira também chuva, mais uns 5, 6 milímetros. Então é isso. Então a semana que vem vai ser chuvosa, viu? E eu quero chamar atenção para você. Nós estamos olhando aqui a previsão do tempo e eu quero fazer um chamarisco especial para a gente ficar atento. É, pode ser que seja um erro ou pode ser que seja isso mesmo. Mas aqui para mim, aqui através do site do Clima Tempo, se você acessar aí no seu celular o Clima Tempo, pai e filho, tá marcando para quinta-feira que vem, para sexta-feira que vem, 100 milímetros. Eu acho que deve ser um erro, mas enfim, a preocupação é essa. Olha só, sexta-feira, 3 de julho, tempo severo, chuva forte e trovoada manhã, tarde e noite. A projeção é de 95 milímetros de chuva num dia só. Eu acho que isso aqui tá errado, porque não existe, né? Não tem como. Mas é da gente ficar atento, né? Eu sei que o pessoal participou na terça e ontem de um simpósio da Defesa Civil lá em Porto Alegre, justamente para essa preocupação. E a gente já conversou com a Defesa Civil Estadual e Municipal, há uma preocupação com o El Niño, né? Essa mudança climática que pode acontecer. Então, a gente está muito preocupado com isso, e essa informação aqui deixa a gente bastante preocupado. Claro que ao longo da semana, falta muito tempo ainda, falta uma semana, né? Seria para sexta-feira que vem, dia 2, 95 milímetros de chuva. Então, tomara que seja um erro, mas enfim, que a gente tem que ficar atentos, né? Previsão do tempo é essa, então vai melhorar a situação, vai esquentar um pouquinho mais para quem não gosta do frio, né? Mas o frio mesmo era isso, né? A princípio agora vai começar aos poucos subir um pouco mais a temperatura. Como eu disse, né? O frio tem que ser frio, né? O frio tem que ser frio, né? O verão tem que ser quente. É assim que funciona, né? Então a gente vai trazendo as informações aí para você, certo? Então a gente vai trazendo as informações. Então 6h58, agora 2 minutos faltando para as 7. 2 para as 7, vamos trazer mais umas da gente fechar o bloco. Vamos trazer mais um sucesso aqui pra gente fechar esse bloco. Vamos trazer o Brilha Som pra gente se movimentar. Então tá chegando o Brilha Som pra cantar pra gente aqui o Travesseiro Maldito.

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3: Muito bem, segue o sucesso. Bom dia, alô, comunidade. Quinta-feira, menos um grau. Tá frio lá fora, hein? Meu Deus do céu, tá gelado. A gente segue por aqui na nossa programação. Muito obrigado pela tua audiência, obrigado pela tua companhia. Olha, vem aí a festa em honra a São Cristóvão e Santo Isidoro, viu? Então você está convidado aí, dias 11 e 12 de julho, o Conselho da Comunidade de São Cristóvão, juntamente com os festeiros aí, o Padre Edio Brezulin, convidando toda a comunidade, então, aí para a festa em honra a São Cristóvão e Santo Isidoro, né? Ou a festa do colono motorista, como queiram, né? É, o pessoal está convidando a todos para participar dessa festa maravilhosa aí, né? Que é então aí a festa em honra a São Cristóvão e Santo Isidoro. Então, 11 e 12 de julho, então já vai colocando na tua agenda. No sábado tem miúdos ao meio-dia, à tarde tem show com a banda Sentinela, então já vai se organizando, né? No sábado sempre tem show à tarde, banda Sentinela. No domingo, depois da missa aqui no santuário, inicia a procissão motorizada, saindo em frente aqui até lá a comunidade, bênção dos veículos, missa campal. É, ao meio-dia churrasco, à tarde bingo e depois a partir das 3 horas tem banda indústria musical, eclipse som e music dance, né? Então, quem almoçar no domingo aí não paga ingresso para um matinê de tarde. Então, reserva de carne aí com o Júlio César Reginato, 984-386535, com o Juliano Braguiroli no 996-895841 e no 984-477-4437 com Luiz Henrique Frison. Grande festa, então, em honra aí a Santo Isidoro e São Cristóvão, festa do colono motorista, 11 e 12 de julho lá no São Cristóvão, né? Então você tá convidadíssimo aí a participar dessa festa maravilhosa. Anota na tua agenda, uma grande festa, benzer o veículo aí e, claro, participar. Um abraço agorizado da comunidade que tá se puxando, se organizando aí para fazer essa festa maravilhosa aí, tá certo? 7:09 agora, 7:09. Frio lá fora, hein? Agora começa a amanhecer, o bicho pega. Vamos trazer o Flávio Dalcin e banda Ouro.

0: Bom dia.
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1: Vamos lá então com a seleção brasileira, né, Tio? Vamos falar da seleção brasileira então aí, porque ontem faturamos aí a Escócia e o Brasil tá nas oitavas da Copa, meu amigo, é isso aí. Fizemos a nossa parte até aqui e agora vamos pra cima dos homens nas oitavas de final, né? O Brasil se impôs aí e mostrou identidade definida no mata-mata da Copa. Um destaque aí pro Vinícius Júnior, né? Foi efetivo aí, né? E o Brasil venceu por 3-0, poderia ser 4, teve um gol mal anulado na minha concepção. Poderia ter sido até 4-0, né? Então, o Brasil se classificou em primeiro do grupo C da Copa do Mundo. Né? Então, a gente vai trazendo aí as informações. O jogo foi lá em Miami. E então, substituto Rafinha, Rayan se mostrou incansável com e sem a bola. Mas o destaque, claro, Vinícius Júnior, que comemorou aí os gols. Então, estamos aí, estamos vivos na Copa do Mundo, né? Ontem, o Ancelotti, naturalmente, com uma vitória mais tranquila, colocou em campo aí o Endrick e depois o Neymar, né? Até para pegar um ritmozinho de jogo, né? E para diminuir a pressão, né? Porque estava complicada a situação, né? A pressão é muito grande, é Neymar daqui, Neymar dali. A mídia, a grande mídia, às vezes faz umas coisas que não dá para entender, né? Mas, enfim, vencemos então aí e vamos em frente então na Copa do Mundo. Certo? Então a gente vai trazendo as informações aí. Matheus Cunha, 2 do Vinícius Júnior e 1 do Matheus Cunha, 3-0 Brasil. E nós cá estamos então para enfrentar possivelmente o Japão. Tem que esperar hoje faltam mais uma rodada dos grupos aí, mas tem chance que nós enfrentemos o Japão ou Holanda na próxima final, lembrando que mata-mata, perdeu, tá fora. Parabéns à seleção brasileira. Ontem tivemos então Brasil e Escócia, 3-0 na Escócia. Jogo das 19h e Marrocos, no mesmo horário, venceu o Haiti por 4-2. Às 22h, no grupo A, tivemos aí a África do Sul também, uma classificação inédita da África do Sul em cima da Coreia, 1-0, e o México venceu a República Tcheca, 3-0. Então, os jogos que aconteceram ontem, né? Além da Suíça, que jogou com o Canadá, né? A Suíça jogou com o Canadá ontem às 4, venceu 2-1. E no outro jogo, a Bósnia venceu o Catar por 3-1. O Catar tá fora, né? A República Tcheca tá fora. Então, esses aí já estão fora. Os outros aguardam, né? O Haiti está fora também. A Turquia fora vai jogar com os Estados Unidos hoje. Então hoje nós temos mais 6 jogos, né? Hoje temos mais 6 jogos, então. Às 17h tem Equador e Alemanha, grupo E. E no mesmo horário, Curaçao e Costa do Marfim. Depois, às 20h, temos Tunísia e Holanda. Este é o grupo que o Brasil tem que ficar atento. E no mesmo horário, Japão e Suécia. Ou Holanda ou Japão, né? A tendência é essa, mas pode acontecer alguma coisa, mas é meio pouco provável, né? Mas enfim, que esse é o grupo que nós temos que ficar atentos. E às 23h, nós temos então aí Turquia e Estados Unidos e Paraguai e Austrália, o grupo D. Depois, à 00h, de sábado, temos mais 2 jogos. Temos a Bélgica contra a Nova Zelândia e o Egito contra o Irã. E depois, então, aí, outros jogos também que terão. Amanhã temos Uruguai e Espanha. Amanhã, 21h, jogaço. Copa do Mundo, então, da FIFA, a gente tá acompanhando aí e trazendo os resultados para você. Agora são 7h19, hein? 7h19. Vamos trazer mais um sucesso aqui. Tá chegando mais uma caprichada nessa manhã. Enquanto a gente vai lendo as notícias, vai tentando se aquecer, né? Com um bom velho mate. Vamos trazer mais uma. Tá chegando o Negrão e Banda. Amora 3.

0: Obrigado!
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0: Indicadores Agropecuários, com Diego Brião. Soja.
1: Os contratos futuros de soja com vencimento em julho registraram queda nos Estados Unidos na quarta-feira. Na Bolsa de Chicago, a cotação era de US$ 11,08 por bushel ao final do dia. Valor no mercado físico no Brasil por saca de 60 quilos. Estado do Mato Grosso, cidade de Rondonópolis, R$ 117,50. Paraná, Marechal Cândido Rondon, R$ 113. Bahia, Luiz Eduardo Magalhães, R$ 114,50. E Rio Grande do Sul, não me toque, R$ 116 por saca de 60 quilos.
0: Milho.
1: Valores no mercado físico, por saca de 60 quilos. Paraná, Marechal Cândido Rondon, R$ 50,00. Valor em estabilidade na comparação com a cotação anterior. Mato Grosso, Sorriso, R$ 41,30, em queda. E Goiás, Rio Verde, R$ 49,00, também em queda.
0: Boi gordo.
1: Em São Paulo, na B3, os contratos com vencimento em junho eram negociados ao final da quarta a R$ 338,20 por arroba. Houve queda de 1% no dia. Boi à vista, Mato Grosso, Cuiabá, R$ 325,67 por arroba.
0: Café.
1: Os contratos futuros de café arábica com entrega prevista para julho terminaram a quarta-feira em Nova York, nos Estados Unidos, em elevação. A cotação era, ao final do dia, de R$ 2.009,30 por saca de 60 quilos. No Brasil, na B3, os contratos futuros de café arábica com entrega prevista para setembro apresentaram queda, com cotação de US$ 327 por saca de 60 quilos. Valor no mercado físico do café arábica tipo 6 por saca de 60 quilos. Minas Gerais, Varginha, R$ 1.650. Bahia, região oeste, R$ 1.497,50. E São Paulo, Franca, R$ 1.620.
0: Algodão.
1: Valor do algodão em pluma, por arroba, Mato Grosso, Sorriso, R$ 127,66. Valor em queda na comparação com a cotação anterior. E Bahia, região oeste, R$ 132,67, em alta.
0: Trigo.
1: Valor no mercado físico do trigo por saca de 60 quilos. Paraná, Marechal Cândido Rondon, R$ 70,00 em estabilidade. E Rio Grande do Sul, Júlio de Castilhos, R$ 69,50, também em estabilidade.
0: Arroz.
1: Valores no mercado físico. Bahia, região oeste, R$ 74,00 por saca de 60 quilos, em estabilidade. E Rio Grande do Sul, média estadual, R$ 59,00 por saca de 50 quilos, também em estabilidade.
0: Indicadores Agropecuários com Diego Brião. Produção, Agência Rádio Web.
2: 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Minuto da Copa. Hoje, o campeão da Copa não leva a taça original para sempre. A seleção vencedora recebe uma réplica, enquanto o troféu verdadeiro permanece sob cuidados da FIFA. Você ouviu? Minuto da Copa.
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6: 4 minutos.
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10: Bom dia, pessoal. Bom dia, Brasil. Tá começando o Show da Manhã, o seu encontro diário com os maiores sucessos do momento com Jonathan Gonçalves. Vem com a gente porque aqui a vibe é boa, a música é top e o dia já começa no ritmo certo.

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1: Essa tá bombando em todo lugar. 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
3: Mari Fernandes.
2: Quem tá me mandando?
3: Passa lá em casa, tira minha roupa. Não, não vou.

0: não vou.
1: E aí, você vai passar lá em casa, tirar a minha roupa, hein? Ui! Daqui a pouco, depois do intervalo, tem muito mais músicas do jeito que a gente gosta de curtir. Fique
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1: na sintonia.
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0: música volta no seu estilo, sempre aqui no Show da Manhã. Bom dia! 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
1: Passou e a sequência de hits já está de volta. Cola com a gente!

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0: Boa noite, Uberlândia! Faz barulho aí, Uberlândia, que eu quero ouvir! Que coisa linda, galera!
1: E assim a gente fecha mais uma edição do Show da Manhã com Jonatas Gonçalves. Valeu pela companhia e não esquece que a gente tá aqui todo dia neste horário, tá? Com os maiores hits e a sua vibe favorita. Fica na sintonia, a música continua. Tchau, gente.

0: Cavalcada com Luan Santana, Incondicional. Tudo de bom pra você na audiência, tá gostando, tá curtindo, tá cantando? Depois do intervalo tem muito mais músicas pra gente curtir, pra gente dançar, pra gente se apaixonar e claro, sempre tocando músicas pra gente recordar os bons e velhos tempos.
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0: De volta com o Show da Manhã. E aí, já tomou seu café? Porque aqui a energia não para. Vamos seguir com os sucessos que estão bombando por todo o Brasil.

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0: muito mais músicas. Jorge Mateus pra sempre com você. Jorge Mateus sempre arrasando aqui na nossa programação. Tá gostando? Tá curtindo? Chama a gente no zap, manda teu alô, manda teu recado, tá bom? A gente vai pro intervalo daqui a pouco. Essa programação gostosa que você gosta todo dia volta em instantes.
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9: 8:56.
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11: Atenção, atenção, signo de Áries. Pode relaxar e comemorar, porque se depender dos astros, porque você vai ter um dia daquele jeitinho, com razões de sobra para glorificar de pé. A lua segue toda poderosa em seu signo e sorri para o sol, anunciando um período todo trabalhado na sorte e na diversão. Na sorte do dia, seu número é o 3. Atenção, atenção, signo de Touro. Tudo indica que você vai fechar o dia com saldo positivo, viu? Esse dia tá rimando com paz, tranquilidade e força na peruca. Cenário propício para quem quer engordar os ganhos e quitar as pendências. Na sorte do dia, seu número é o 5. Atenção, atenção, signo de Gêmeos. Hoje os astros convidam a tirar o pé da toca e da rotina, viu? A lua forma aspecto super positivo com o sol e promete um dia perfeito, sem defeitos, para socializar, conhecer gente nova e se distrair. Na sorte do dia, seu número é o 36. Daqui a pouco a gente confere mais previsões astrais para os demais signos. Fique ligado, eu sou o Fabão e a gente volta daqui a pouco.
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14: É uma construção, sim. Se ela é uma construção, não dá para pensar uma construção sem um bom alicerce. Não dá para começar colocar tijolos sobre tijolos se não tiver antes uma base sólida. Queridos amigos e amigas, muito bom estarmos juntos. Hoje é quinta-feira, 25 de junho. Que as alegrias das festas juninas possam continuar vivas em nossos corações. Vibremos com tudo aquilo que Deus nos oportuniza, para que a gente possa, de fato, agradecer e louvar pela vida, pela família, pela história que cada um vai construindo através das buscas, através das realizações, também através do exercício profissional. Vivamos com alegria e com esperança, que nunca nos falte a alegria de viver de uma forma simples, humilde, mas muito real, naquilo que é também a vontade de Deus a nosso respeito. Agradecidos, iniciemos em nome do Pai, do Filho e do Espírito Santo. Amém. A palavra de Deus desta quinta-feira, 25 do 6, é de Mateus capítulo 7, versículos de 21 a 29. O Senhor esteja convosco. Ele está no meio de nós. Proclamação do Evangelho de Jesus Cristo segundo Mateus. Glória a vós, Senhor. Naquele tempo, disse Jesus aos seus discípulos: nem todo aquele que diz Senhor, Senhor, entrará no reino dos céus, mas o que põe em prática a vontade de meu Pai que está nos céus. Naquele dia, muitos vão me dizer: Senhor, Senhor, não foi em teu nome que profetizamos? Não foi em teu nome que expulsamos demônios? E não foi em teu nome que fizemos muitos milagres? Então eu lhes direi publicamente: jamais vos conheci. Afastai-vos de mim, vós que praticais o mal. Portanto, quem ouve estas minhas palavras e as põe em prática é como um homem prudente que construiu sua casa sobre a rocha. Caiu a chuva, vieram as enchentes, os ventos deram contra a casa, mas a casa não caiu, porque estava construída sobre a rocha. Por outro lado, quem ouve estas minhas palavras e não as põe em prática é como um homem sem juízo que construiu sua casa sobre a areia. Caiu a chuva, vieram as enchentes, os ventos sopraram e deram contra a casa, e a casa caiu, e sua ruína foi completa. Quando Jesus acabou de dizer essas palavras, as multidões ficaram admiradas com seu ensinamento. De fato, ele as ensinava como quem tem autoridade e não como os mestres da lei. Palavra da salvação. Glória a vós, Senhor. O evangelho desta quinta-feira nos deixa diante de uma realidade muito concreta. Isto é, a vida precisa de obras. Não basta saber dizer Senhor, Senhor, né? Não basta ter discurso, palavras e mais palavras. É preciso mangas arregaçadas. Isto é preciso obras, muitas obras. Então, sejamos capazes de realizar muitas obras. Através do nosso testemunho, quantas coisas acabam acontecendo? Quantas coisas acontecem só pelo fato da gente viver a fé? Nós inspiramos os outros e às vezes servimos para os outros de exemplo, de inspiração, de, até de um modelo até de como viver. Então, se nossa vida cristã precisa da palavra, mas das obras, nós precisamos ter um bom alicerce na vida. E aí, para entender isso, o que, que Jesus conta? Ele conta uma parábola, uma história, faz uma comparação de que um homem construiu a sua casa sobre a rocha. Vieram as enchentes, as tempestades, os ventos sopraram forte e a casa não desabou, porque estava construída sobre a rocha. Do outro lado, um outro homem construiu sobre a areia. Quando chegaram as tempestades, os ventos, os granizos, o que acontece com aquela casa? Ela não tinha um bom alicerce e ela desabou e a ruína foi total. Quando Jesus fala disso, ele não está falando de uma construção civil, uma construção de casa. Ele está falando da vida como uma construção. Nossa vida é uma construção, sim. Se ela é uma construção, não dá para pensar uma construção sem um bom alicerce. Não dá para começar a colocar tijolos sobre tijolos se não tiver antes uma base sólida. E a nossa base sólida é o conhecimento que a gente tem da fé, a decisão de seguir Jesus e as obras que a gente realiza. Essa é a nossa base sólida, o nosso alicerce que permite uma construção, uma bela construção. Sejamos capazes de construir sobre a rocha. Tenhamos sempre muita, muita disposição e determinação. Jesus é a nossa rocha firme. É a pedra com o ângulo certo sobre a qual nós edificamos a nossa vida. Assim, agradecidos, louvemos ao Senhor pela palavra dele. Ele ensina com autoridade. E esta palavra nos toca profundamente e desencadeia em nós um querer empreender, um desejo de concretizar também nossos sonhos de vida. Agradecidos, rezemos. Pai nosso que estais nos céus, santificado seja o vosso nome. Venha a nós o vosso reino. Seja feita a vossa vontade, assim na terra como no céu. O pão nosso de cada dia nos dai hoje. Perdoai-nos as nossas ofensas, assim como nós perdoamos a quem nos tem ofendido. E não nos deixeis cair em tentação, mas livrai-nos do mal. Amém. Que o Senhor nos abençoe, nos proteja, nos guarde, nos dê a paz e a alegria de viver. O Senhor esteja convosco, Ele está no meio de nós. Sobre todos nós, desça a bênção de Deus. Pai, Filho e Espírito Santo. Amém. Paz e bem. 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
17: 9 horas.
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19: Estamos de volta no Show da Manhã com o Jonatas Gonçalves. Ótimo dia, tudo de bom pra você. Com o Show da Alegria.
20: E a nossa manhã continua daquele jeito. Show da Manhã no ar com muito mais sucessos pra embalar o seu dia.

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0: internet, pelo aplicativo, pelo site, pelo Radiosnet. Tudo de bom pra você na audiência, hein? Naldo Beni, meu bem, rodou nesse bloco, a gente vai pro intervalo
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0: daqui a pouco.
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4: 9:06.
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0: 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É, isso, a mensagem é para todas as mulheres. 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
2: Fim de mais um show da manhã com o Jonatas Gonçalves, mas os hits continuam na nossa programação, hein? Valeu pela sintonia e até a próxima edição no mesmo horário com mais sucessos pra você começar muito bem o seu dia no clima certo com a gente. Tchau, pessoal.
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2: Atenção, atenção, signo de Câncer. Com vibes astrais generosas, o dia tá prometendo e você pode fechá-lo com grandes conquistas. A lua segue no ponto mais alto do seu horóscopo e sorri para o sol, dando passe livre para o seu progresso e sucesso. A sorte do dia, seu número é o 24. Atenção, atenção, signo de Leão. Se você está pensando que o seu dia está colado com a sorte, acertou em cheio, viu? O sol segue todo poderoso em seu paraíso e troca likes com a lua, anunciando um dia glorioso pela frente, principalmente nas relações pessoais e amorosas. Na sorte do dia, seu número é o 18. Atenção, atenção, signo de Virgem. Transformações estão no cardápio dos astros para hoje, mas não se preocupe porque as mudanças serão positivas e devem favorecer especialmente sua vida familiar e financeira. Na sorte do dia, seu número é o 57. Daqui a pouco a gente volta conferindo as previsões astrais para os demais signos. Fique ligado, eu sou o Fabão e daqui a pouco tem mais.
3: Nove horas.
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7: Super Hits, chegamos. Começamos por aqui mais uma sequência daquelas que a gente gosta de ouvir tocando só sucesso.
4: Seja bem-vindo e fique na sintonia que te fazemos a melhor companhia.
7: Super Hits. Eu sou o Fabiano Farias e por aqui seguimos juntos então a partir de agora. Chega mais, é bom ter você aí, com certeza, razão do nosso trabalho. Vem música, tem muita música pra gente curtir. Quem canta de primeira, João Neto Frederico, Cara de Sorte. Começa agora, Super.

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1: Você topa? Luan Santana aqui no Super Hit.
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1: Que beleza, hein? Bom é poder ter você aí sempre juntinho com a gente nessa festa, nessa sequência de sucesso tocando pra você, onde você estiver. Vem mais, depois do Luan Santana, você topa, tá chegando o César Menotti e o Fabiano. Saudade, curte aí.

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2: Olhe para trás apenas para ver o quanto você já caminhou. Cada desafio superado prova que a sua força é real e a sua capacidade é infinita. O caminho pode parecer longo e dias difíceis tentam roubar o seu foco, mas a determinação que queima no seu peito é maior do que qualquer obstáculo temporário. Acredite no processo. Mantenha os olhos fixos na sua meta. Mude a estratégia se for preciso, mas nunca desista. O seu amanhã é construído com coragem de hoje. Erga a cabeça. Respire fundo e dê o próximo passo com a certeza absoluta de que você vai vencer.
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12: 10 horas. E 6
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14: Vamos mais por aqui? Sim, vem mais. Dilcinho vai cantar agora, 3 em 3 horas. Super Hits, não para.

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1: Eu te seguro. Panda cantando Super Hit.
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1: Sempre com você, porque com você tudo fica melhor. Beleza. Zé Neto Cristiano, oi, tudo bem? Pra curtir, pra ouvir, pra cantar junto.

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2: 10:24. 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
3: A final de 2006 entre Itália e França ficou marcada pela cabeçada de Zidane em Materazzi. O jogo terminou nos pênaltis e a Itália conquistou o tetracampeonato.
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0: chegando o intervalo e já estamos de volta. Aqui a música, o sucesso não para.
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0: Falando em sucesso, tá chegando Danilo e Davi, substituto. Pra curtir, pra curtir.

Todo dia, toda hora, a programação da nossa rádio é assim, ó, feita pra você. Então, vem com a gente, ajuda a fazer a programação, pede a sua, que a gente vai tocando. Simone Mendes, Jeito Fajuto, é o que toca no Super Rio.

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5: 10:42.
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E mais você sempre nessa companhia legal. A gente segue por aqui com muito mais sucesso. João Bosco e Vinícius com Gustavo Lima no Super Hits, 25 horas chegando agora.

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Seguindo com mais, depois dessa sofrência que judiou do coração, Rio David Solimões. Henrique e Juliano, excesso e falta. Aumenta o volume, o Super Hits está tocando.

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5: Atenção, atenção, signo de Libra. Se depender das estrelas, você vai encerrar o dia com as melhores promessas e pode esperar que o dia vai ser maravilhoso, viu? A lua sorri para o sol e revela que o momento é perfeito para multiplicar seus contatos, sua rede de relações e também as suas conquistas. Na sorte do dia, seu número é o 53. Atenção, atenção, signo de Escorpião. Hoje o dia vai ser assim, a preguiça vai passar bem longe, curto e grosso, viu? Na sorte do dia, seu número é o 15. Atenção, atenção, signo de Sagitário. O dia chega com vibes super positivas das estrelas e quem vai tirar a sorte grande é você. A lua segue toda linda em seu paraíso e sorri para o sol, que irradia luz e energia em seu signo, garantindo um dia perfeito, sem defeitos em todos os aspectos. Na sorte do dia, seu número é o 19. Daqui a pouco a gente volta com mais previsões astrais para os demais signos. Fique ligado, eu sou o Fabão e a gente volta daqui a pouco.
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7: Tem mais, tem muito mais. Número chato é o que toca por aqui. Quem canta? Léo com o Danilo Davi. Tudo junto e misturado.

véia cantando aqui no Super. Fabiano Farias. Chegando agora pra cantar Israel e Rodolfo. Qual que é a música? Tudo errado, chegando agora.

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5: Maiara e Maraísa por aqui, boa noite, falsificado.

0: Corona.
1: Luan Santana com Léo Foguete aqui no Super Rio. Tem mais. O que você quer ouvir, hein? Manda a tua mensagem aqui que eu tô esperando. Diego e Vitor Hugo, Tubarões, pra curtir.

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5: 11 horas. 34
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Super Hits, última sequência já nas saideiras de hoje, sim. Luiz Cláudio e Juliano com Jorge Matheus, não era eu não, última sequência.

0: Já fechando por aqui nossa sequência de hoje. Passou rápido, hein? Nossa, acelerado.
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0: Super Hits, Munhoz e Mariano pra fechar com o Gustavo Mioto. Liga pra minha saudade. Tô indo pra você, aquele grande abraço. Até mais.
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2: O maior artilheiro da história das Copas é Miroslav Klose, da Alemanha. Ele marcou 16 gols em mundiais, superando o Ronaldo Fenômeno.
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9: Atenção, atenção, signo de Capricórnio. De acordo com os astros, você vai fechar o dia no maior sossego e sem preocupações. Talvez não queira saber de muito agito e ferveção hoje, viu? O cenário está propício para curtir as delícias do dia com os parentes e com as pessoas mais próximas. Na sorte do dia, seu número é o 19. Atenção, atenção, signo de Aquário. Tem mil planos para tirar o pé de casa hoje, né? Para ferver aí nesse dia. Tem cara de ferver hoje? Não é para menos, viu? Porque hoje a lua agita o pedaço, sorri para o sol e promete um período perfeito sem defeitos para animar seus contatos e relacionamentos. Na sorte do dia, seu número é o 55. Atenção, atenção, signo de Peixes. Pode levantar as mãos para o alto e agradecer, viu? Porque o dia será pontuado por energias espetaculares e você pode fechar esse dia com o cofrinho cheio. Na sorte do dia, seu número é o 40. Por hoje é só, pessoal. A gente volta na próxima edição das Previsões Astrais para o seu signo. Um beijo e até mais.
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11: Irmãos e irmãs, bom dia. Louvado seja nosso Senhor Jesus Cristo, para sempre seja louvado. Recomeçar é uma oportunidade incrível. Estamos nos últimos dias do mês de junho, mês dedicado ao Sagrado Coração de Jesus. Vivemos a 12ª semana do tempo comum. Vivamos intensamente cada dia, cada momento. O coração é o símbolo universal do amor. Ele é usado com muita frequência por quem deseja exprimir seu amor por uma pessoa, por uma cidade, por um time de futebol, etc. O coração é o símbolo do amor. Quando dizemos Coração de Jesus, queremos exprimir todo o amor de Jesus Cristo ressuscitado por seu Pai, por seu Espírito Santo, por seus pais, Maria e José, por sua Igreja, por todos os seres humanos, por mim, por minha família e por todos nós. Jesus é uma pessoa que só soube e só sabe fazer uma coisa: amar. Tudo quanto Jesus pensou e pensa, falou e fala, realizou e realiza, quis e quer, tudo brota e jorra do seu coração, ou seja, do seu amor. Jesus não sabe fazer outra coisa senão amar. Da mesma forma, quando dizemos Coração de Maria, entendemos o amor que sempre impulsionou a vida da Mãe de Jesus. Em Maria, o coração é o símbolo de todo o seu amor pelo Pai Celeste, por seu Filho, pelo Espírito Santo, por São José, pela Igreja e por todos os seres humanos. Preservada do pecado das origens e cheia da graça divina, Maria foi a pessoa humana com a maior capacidade natural e sobrenatural de amar. Por ser imaculada, nela não havia barreiras ao amor. Cheia de graça, Nela havia a força da perfeição da caridade, ou seja, a perfeição do amor. Podemos intuir, admirar, contemplar e encantar-nos com a profundidade, a perfeição, a dimensão, a gratuidade e a comunicação, comunhão de amor existentes entre os corações de Jesus e de Maria, incluindo necessariamente nessa intuição o amor afetivo intenso e permanente que foi vivenciado por eles durante sua vida terrena. Maria é todinha do coração de Jesus e Jesus é todinho do coração de Maria. O lugar principal, ou seja, o altar principal no coração de Maria é ocupado por Jesus. E Maria ocupa no coração de seu filho um lugar imediatamente abaixo do lugar do Pai e do Espírito Santo. Jamais outro filho com sua mãe souberam amar-se tão abrangentemente como o souberam e sabem Jesus e Maria. Dois corações inseparáveis, indivisíveis. O coração de Jesus escolheu e preparou para si sua mãe, a mais perfeita e bela no espírito, no psíquico e no físico. Para entendê-lo, basta dizer que foi preservada do pecado original e cheia de graças divinas em função de sua maternidade e pelos méritos futuros de seu próprio filho. Por sua vez, o coração de Maria, por ser mãe sem deficiências, pelo fato de ser imaculada e por ser perfeita no amor, por ser cheia de graças, amou e ama com amor perfeito e irretocável seu filho, acolhendo-o generosamente, entregando-se inteiramente para servir-lhe como mãe, colaborando de forma perfeita com ele em sua missão salvífica. Esses dois corações, o Sagrado Coração de Jesus e o Imaculado Coração de Maria, se tornaram inseparáveis, indivisíveis. Quem penetra no amor desses corações percebe de imediato que aquilo que Maria mais quer é que seu filho seja conhecido, acolhido, correspondido no amor, obedecido e seguido, a fim de que ele possa salvar os que nele creem. E que aquilo que Jesus muito quer é que sua mãe seja conhecida, acolhida e correspondida em seu amor materno. Prova é que, crucificado, em dores inimagináveis, Jesus não se esqueceu de nos dar em testamento, como herança, sua própria mãe, para ser também nossa mãe. Mulher, eis aí teu filho. Filho, eis aí tua mãe. Sagrado Coração de Jesus, ensinai-nos a ser filhos amorosos de vossa e nossa mãe. Imaculado Coração de Maria, ensinai-nos a corresponder ao amor de vosso filho Jesus. Rezemos a primeira consagração ao Coração de Jesus, composta por Santa Margarida Maria de Alacoque. Eu me entrego e consagro ao Sagrado Coração de nosso Senhor Jesus Cristo a minha pessoa, minha vida, minhas ações, sofrimentos e dores, não querendo servir-me de nada de mim, senão para o honrar, amar e glorificar. É esta minha vontade irrevogável, pertencer-lhe e fazer tudo por seu amor, renunciando completamente ao que não for do seu agrado. Eu vos tomo, pois, ó Sagrado Coração, por único tesouro do meu amor, protetor de minha vida, segurança de minha salvação, remédio de minha fragilidade e inconstância, reparador de todos os meus defeitos e asilo seguro na hora da morte. Sede, ó coração de bondade, minha justificação para com Deus, vosso Pai, e afastai de mim os castigos de sua justa cólera. Ó coração de amor, ponho em vós toda a minha confiança, pois tudo receio de minha fraqueza e malícia, mas tudo espero da vossa bondade. Destruí em mim tudo o que vos possa desagradar ou resistir, que o vosso puro amor se grave tão profundamente no meu coração, que eu não possa jamais esquecer-me, nem separar-me de vós. Suplico-vos também, por vossa suma bondade, que o meu nome seja escrito em vosso coração, pois eu quero, por toda a minha felicidade e minha glória, em viver e morrer convosco como vosso servidor. Amém. Sagrado Coração de Jesus, eu confio e espero em vós. Que Deus Todo-Poderoso nos abençoe através da intercessão da Sempre Virgem Maria, a Mãe de Caravaggio, ela que também é venerada com o título da Mãe do Perpétuo Socorro, a Mãe das Famílias, do Sagrado Coração de Jesus. Também pedimos a proteção neste mês todo especial, para que sejamos sempre livres de todos os males, perigos, doenças, tentações, que possamos sempre viver aquilo que Jesus e Maria nos ensinam, o amor, a acolhida, para que o reino de Deus aconteça entre nós. É o que pedimos através do Deus que é Pai, Filho e Espírito Santo. Amém.

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2: Bom dia aos ouvintes, em especial aos associados da Cressol. Então, hoje no informativo de hoje vou trazer algumas informações aí para os nossos cooperados e também quem não for cooperado e que tiver interesse, né? Com certeza a Cressol aí está de portas abertas aí para atender toda a população aí onde a Cressol atua. Dizer que falar um pouquinho para vocês aqui de dois programas novos também, né? Que a gente está operando já eles, então é de suma importância aí os associados que têm interesse, né? Vou falar um pouquinho deles aí, que é do Mais Mobilidade e também do Move Motorista, né? São programas aí que foram disponibilizados através do governo federal aí e também já estão operantes aí, né, intermédio do BNDES. Então, dizer que a Cressol também está fazendo e está credenciada para operar essas linhas, né? Então, falar um pouquinho na particularidade de cada um deles para também o nosso cooperado entender, né? E se tiver a demanda, nos procurar. O Mais Mobilidade, então, ele é uma linha específica aí para caminhões, ônibus, né, inclusive implementos, né, ele se enquadra aí para equipamentos e caminhões, ônibus novos, né, para o segmento PJ e também seminovos aí para profissionais autônomos, né, que seriam CPF. Então, também ele tem um diferencial aí que para CPFs é possível financiar aí seminovos aí, tanto a parte de caminhões, de implementos, de ônibus, né, também tem essa possibilidade. Também ele tem um prazo aí de 120 meses para transportador autônomo, então quem trabalha na parte de autônoma, né, também pode financiar aí com prazo até 10 anos, né. E também 60 meses aí o prazo de pagamento para pessoas jurídicas, né, do setor de transporte rodoviário ou urbano, né. Taxas e condições são especiais, tá? Então, é umas taxas subsidiadas aí pelo programa do governo federal. Então, também, quem tiver aí essa demanda, essa necessidade aí, passem, né, nas nossas agências, né, que o pessoal está preparado aí para trazer as informações, realmente a taxa final aí para o nosso cooperado aí para operar. Dizer para vocês que é um recurso carimbado, então, quando ele termina, né, acaba encerrando-se essa contratação. Então, quem tem ideia de acessar esse recurso, né, não deixe, né, muito para frente, porque quando ele acabar lá na fonte, né, essa quantia de recurso aí que o governo disponibilizou, não é mais possível a contratação, né? Então, dizer que quem tem a necessidade, busque aí a cooperativa para entender melhor a linha, né, e conseguir fazer o encaminhamento aí antes da finalização do recurso. Também falar um pouquinho do Move Motorista, tá? Ele é específico para taxistas e motoristas de aplicativo, também para aquisições aí de veículos aí nesse ramo, né? Também a gente está atuando nesse produto especial aí, que também é um produto aí disponibilizado pelo governo federal, e a Cressol, né, intermédio do BNDES, aí também está fazendo essa ponte aí para disponibilizar o recurso aí para os nossos cooperados, tá? Prazo aí de reembolso até 72 meses, também com taxas aí bem atrativas, né? 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Então, dizer para vocês aí que tiver necessidade, busquem aí a cooperativa para trazer maiores informações sobre essa linha. Também gostaria de deixar aqui um recado, né, sobre a nossa questão de antecipação de safra, né? 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A Cressol também já começa a contratação da nova safra. Então, não deixem, né, para a última hora, o associado já pode ir passando. Quiser fazer antecipação ainda, a Cressol tem recurso, né, para antecipar a safra ainda nessa safra aqui, 25-26, e também se quiser já deixar encaminhado aí para a próxima safra também, isso vai ganhando tempo e também conseguindo dar agilidade aí na liberação do recurso para o nosso cooperado. Então, hoje eram essas informações que tinham para o nosso informativo. 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Bom dia aí a todos.
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0: 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O sangue da cirurgia no laço e no maniador. 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Que pena vê-lo castrado, o entreperna coloreando e os olhos recriminando num protesto amargurado. Depois do saino, um tordilho. Depois, baios e gateados, um por um sacrificados pela faca carneadeira, e o rude altar da mangueira a pedir mais sacrifícios dos bravos fletes patrícios, titãs de campo e fronteira. Por muitos e muitos anos andou nos galpões do Pampa, castrando pingos de estampa com renomada experiência. Cavalos reis da querência, parelheiros afamados pela faca, condenados a morrer sem descendência. Às vezes, durante a noite, um pesadelo volteia e o remorso paleteia. Castrador, que judiaria! E quanto sem serventia por aí a deixar semente no mundo onde há tanta gente que pede essa cirurgia. E ali está de fronte ao rancho, pastando o muro do arreio, pingo de campo e rodeio que castrou quando putrilho. O Moro, mesmo que filho do Chiru velho campeiro, é o último companheiro do seu viver andarilho. Na primavera, outro dia, uma potranca lazona, linda como temporona, vestida em pelagem de ouro, veio se esfregar no Moro, mordiscando o pelo eclina, mais amorosa que China, num princípio de namoro. E o Moro, pobre do Moro, não pode fazer mais nada. Veio direito à ramada numa agonia sem fim, olhando pro dono assim num bárbaro desespero, como dizendo: parceiro, vê o que fizeste de mim.
1: Meio dia, 6 minutos. 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
2: Indicadores Agropecuários, com Diego Brião. Soja.
3: Os contratos futuros de soja com vencimento em julho registraram queda nos Estados Unidos na quarta-feira. Na Bolsa de Chicago, a cotação era de US$ 11,08 por bushel ao final do dia. Valor no mercado físico no Brasil por saca de 60 quilos. Estado do Mato Grosso, cidade de Rondonópolis, R$ 117,50. Paraná, Marechal Cândido Rondon, R$ 113. Bahia, Luiz Eduardo Magalhães, R$ 114,50. E Rio Grande do Sul, não me toque, R$ 116 por saca de 60 quilos.
2: Milho.
3: Valores no mercado físico, por saca de 60 quilos. Paraná, Marechal Cândido Rondon, R$ 50,00. Valor em estabilidade na comparação com a cotação anterior. Mato Grosso, Sorriso, R$ 41,30, em queda. E Goiás, Rio Verde, R$ 49,00, também em queda.
2: Boi Gordo.
3: Em São Paulo, na B3, os contratos com vencimento em junho eram negociados ao final da quarta a R$ 338,20 por arroba. Houve queda de 1% no dia. Boi à vista, Mato Grosso, Cuiabá, R$ 325,67 por arroba.
2: Café.
3: Os contratos futuros de café arábica com entrega prevista para julho terminaram a quarta-feira em Nova York, nos Estados Unidos, em elevação. A cotação era, ao final do dia, de R$ 2.009,30 por saca de 60 quilos. No Brasil, na B3, os contratos futuros de café arábica com entrega prevista para setembro apresentaram queda, com cotação de US$ 327 por saca de 60 quilos. Valor no mercado físico do café arábica tipo 6 por saca de 60 quilos. Minas Gerais, Varginha, R$ 1.650,00. Bahia, região oeste, R$ 1.497,50. E São Paulo, Franca, R$ 1.620.
2: Algodão.
3: Valor do algodão em pluma, por arroba, Mato Grosso, Sorriso, R$ 127,66. Valor em queda na comparação com a cotação anterior. E Bahia, região oeste, R$ 132,67, em alta.
2: Trigo.
3: Valor no mercado físico do trigo por saca de 60 quilos. Paraná, Marechal Cândido Rondon, R$ 70,00 em estabilidade. E Rio Grande do Sul, Júlio de Castilhos, R$ 69,50, também em estabilidade.
2: Arroz.
3: Valores no mercado físico. Bahia, região oeste, R$ 74,00 por saca de 60 quilos, em estabilidade. E Rio Grande do Sul, média estadual, R$ 59,00 por saca de 50 quilos, também em estabilidade.
2: Indicadores agropecuários com Diego Brião. Produção, Agência Rádio Web.
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6: Meio-dia. 20 minutos.
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1: Oi, turma, chegamos por aqui com Bandas e Companhia, com você, sempre com você, o som do bailão, tocando pra gente curtir por aqui, o Tchê, as bandas, aquelas que a gente gosta. Eu sou o Fabiano Farias e convido você a aumentar o volume a partir de agora, porque estamos chegando. O bailão no seu rádio. Tem música, quem canta de primeira por aqui, banda Elite, Tome Gelo. Dois Corações e Uma História, banda Sedução Show, tem ainda Escravo do Amor. Vai seguindo a partir de agora pra você, Bandas e Companhia.

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1: Banda Integração, Escravo do Amor, tocando por aqui. Tem mais, tá só começando. Caquinho de Vidro, essa é pra curtir com volume máximo. Então aumenta aí, vai curtindo comigo.

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1: O Cara de Raiva, Mário Júnior tocando aqui no Bandas e Companhia. Vamos chamar um intervalo agora com os nossos apoiadores? Sim, é rapidão, a gente já volta. Não sai daí, a gente volta já com Hora do Tia aqui no Bandas e Companhia.
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1: Bandas e Companhia que vai seguindo, vem Charla Pampiana, a história do Doralício, tem a Campo Afora com o grupo Campo Afora, é o Hora do Tia aqui no Bandas.
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2: Grupo Campo Afora tocando por aqui no Hora do Tchê. Vamos seguindo. Tem Rainha Musical já programado pra gente ouvir na sequência. Porre de Amor, Kit Solidão, Samarino e Banda Donos da Noite também aqui no Banda.
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0: Não, não é acidente. Tocando por aqui, Donos da Noite. Fechou mais uma, tem aquele intervalo rapidão chegando. Já tá programado depois do intervalo Passarela, Grupo Hello e ainda Brilho do Sol com Indústria Musical. Mistura é boa, hein? Depois do intervalo.
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0: Bandas e Companhia que segue, São Sete tá por aqui, adoro, é a música. Tem banda Se Atual, Lençol de Abraço e TBT preferido, Rogério Magrão e banda. Bandas e Companhia.

0: Cafundó tocando por aqui no nosso Bandas, Hora do Tchê, intervalo que chega. Depois do intervalo tem recordações, flashback de banda.
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0: De volta por aqui nas saideiras de hoje para ir fechando Bandas e Companhia. Mano Moraes com João Luiz Correia, Carca o Pé na Sala. Tem Rogério Magrão e Banda, Chá de Amor, Amor de Quinta Série, com Banda Estação 13, Brilhação e ainda Separados. Tô indo, a gente se encontra amanhã. Amanhã tem mais Bandas e Companhia. Até amanhã.

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3: 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Copa de 2026 será realizada em 3 países: Estados Unidos, Canadá e México. Pela primeira vez, o torneio terá 48 seleções na disputa pelo título mundial.
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0: chegamos por aqui com as 15 mais com você e pra você só o melhor. 15 grandes sucessos que a gente curte por aqui, então chega mais. Vamos com música, quem vem abrindo a sequência de número 15, Léo cantando com Danilo e Davi. Número chato, cara de sorte, João Neto e o Frederico. Tem a Maiara e a Maraísa, outros 500. Vai começando agora as 15 mais.
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0: 15 mais. Matheus e Cauã com Simone Mendes. Meu silêncio. Tive antes dessa. Danilo e Davi. Eu não sou terapia. Quem vai fechando a primeira parte por aqui é a Maiara e Maraíza. Sorte de alguém. Sempre com você por aqui às 15 mais. Depois do intervalo tem mais.
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5: 13:51.
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10: As 15 mais, seguindo, vem por aqui de número 7. Daí Lara com Bruno e Denner, saudade da Yada. Danilo e Davi, ferido, tem Wesley e Conrado, diz pra mim. Segue por aqui as 15 mais.
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2: As 15 mais mais, Gustavo Lima, 10 na mente, teve João Bosco e Vinícius, oportunidade. Oi, tudo bem? Zé Neto e Cristiano, e pra fechar por aqui, Pedro Neto e Matheus com Claito e Romário, localização. Tô indo pra você, um grande abraço, até mais, tchau.
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7: Você tem toda a capacidade de ser tão incrível quanto as pessoas que lhe inspiram, sabia disso? O que tá faltando? É acreditar em você. Bora começar acreditando no seu talento, no seu potencial. Bora acreditar que você tem essa capacidade de ser tão incrível quanto aquela pessoa que você fala: caramba, essa pessoa é... Então, bora ser tão incrível quanto ela. Bora lá, bora inspirar também. Não seja só inspirado, mas inspire também as pessoas à sua volta. Bora lá que a quinta tá na área.
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7: Muito bem. Atenção, atenção. Quinta-feira, véspera de sextou na área. Que coisa boa! Viu só? A gente tá chegando. Mais um Show da Tarde começando por aqui pra trazer a melhor playlist musical do seu rádio, hein? Opa, tem o melhor da música nacional e internacional, lançamentos, tem aquele flashback, tem aquelas músicas pra matar saudade. Tudo isso por aqui no Show da Tarde desta quinta-feira. E vamos vencendo, tá quase, a sexta tá logo ali. E o final de semana, então, ó, já tá piscando o olho, hein? Já tô vendo daqui. Pra começar bem hoje, quintou, bebê. Gabrielzinho com a Cato, um minuto é tempo.
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0: Radio. Chegando, rápido intervalo, daqui a pouquinho eu tô de volta, trazendo mais pra gente curtir o show da tarde, fica por aí, bebê.
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0: Chegando mais uma edição do Resumo de Novelas, a gente confere tudo que rola em A Nobreza do Amor desta quinta. Caetana estranha quando Tonho fala o nome de Alica e o Nildo deduz que

0: se trata de Lúcia. Fortunato explica a Casimiro que fez um acordo com Carrapato a fim de pegar o bando de Belmiro. Lume afirma a Kenia que Alica é a única herdeira do trono de Batanga. Caetana se desespera ao ser informada de que Tonho teve uma piora e Lúcia Alica a apoia. Fique ligado que a gente volta a qualquer momento com mais resumo da sua novela favorita.
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0: Muito bem, agora são 2:35, quinta-feira, abençoado esse sol, porque de manhã não tava fácil, né? Agora tá bom, tá bonito o dia hoje, a gente só ouve queixas de que tá muito frio, mas se o inverno não for frio, eu sempre digo o verão não vai ser quente, tem que ser uma coisa para depois poder ser a outra, né? Aquele ano que a gente passou o inverno quente, o verão a gente viu o que que aconteceu, então tá mais nivelado, tá tranquilo, hoje tá o tradicional dia mesmo de inverno, tá um dia bonito. Dia bonitaço pra gente falar de coisa boa, né? E a gente tá recebendo aqui pessoas maravilhosas que a gente vai poder conversar nessa tarde. Sempre que é possível, a gente traz a galera pra conversar um pouco, né? Pra gente tá passando um pouco do que acontece no nosso município, né? Além da música, além da notícia. Brasil ganhou, aquela coisa toda, tudo certo, né? Mas a gente tem a honra de receber aqui a engenheira civil Nathalie da Rocha Restelato, que está visitando nós aqui também. E o Wagner Danton, lá da GeoRef Topografia e Meio Ambiente, gurizada lá de Santa Maria, né? Isso? Santa Maria. O pessoal que faz a parte da questão do georreferenciamento, que é um serviço a mais que a Nathalie está trazendo, além de toda a parte de acompanhamento, né? De obras, a questão, né? De projetos, a questão de estruturas. Ela faz todo esse trabalho, já tem já há um longo tempo. E surgiu essa necessidade também da gente poder estar agregando parcerias. Eu acho que é isso que é importante, porque município pequeno, né? Às vezes falta um serviço aqui e ali, é bom que as pessoas tenham a visão de que, ah, vamos agregar aqui, vamos agregar ali. E a gurizada estava me contando aqui que já fez também bastante trabalho aqui no município e isso é bom. E a gente vai falar dessa questão do georreferenciamento, que é muito importante. As pessoas às vezes nos perguntam, tá, mas o que que é isso? A gente vai dar uma pincelada hoje aqui para o pessoal saber e também para deixar o pessoal aí avisado que nós temos esse trabalho aqui agora. É só você entrar em contato com a Nathalie que ela vai estar disponibilizando, marcando com eles, como hoje eles estão por aqui para fazer o trabalho. Nathalie, boa tarde, bem-vinda ao nosso programa.
1: Boa tarde, é com muita alegria que estou aqui hoje na Rádio de Paim para conversar um pouquinho com vocês e detalhar um pouquinho do meu serviço, da minha parte profissional. Então, meu nome é Nathalie da Rocha Restelato, para quem não me conhece, né, meu sobrenome, e eu sou engenheira civil, eu sou formada há 8 anos, e eu trabalhei sempre como estagiária também durante a faculdade, tive vários estágios desde o primeiro semestre, trabalhei com várias áreas da engenharia civil, que isso me dá uma gama profissional muito grande hoje para eu conseguir atuar na minha área, né? Uhum. Então, desde a parte de regularização de imóveis, a parte de loteamentos, a gente sempre tive essa experiência dentro da faculdade já. Uhum. E agora aqui em Paim pude agregar esse serviço, né? Uhum. Então, falar um pouquinho da minha área de engenharia civil, eu optei por, quando voltei para Paim Filho, para criar raízes aqui profissionais, né? Uhum. Eu apostei aqui em Paim porque eu sinto que tem essa demanda e eu gosto muito de trabalhar na minha área. Eu quero hoje poder aqui em Paim fazer a minha parte profissional muito bem feita, com qualidade, para os munícipes daqui e para a região também, né? Uhum. E falar também, então, as minhas atividades, né? Eu trabalho com projeto e execução de obras residenciais, prediais. A parte de execução seria a parte de acompanhamento de obras mesmo. Então, além de fazer o projeto, faz todo o acompanhamento juntamente com o pedreiro e os proprietários. Porque é um conjunto, né? Quando você vai construir, você tem que ter um conjunto disso tudo, né? Não somente fazer o projeto no papel, mas o acompanhamento é muito importante. Então, essa parte eu faço e gosto muito de estar na obra e estar acompanhando. Assim como tive várias obras aqui em Paim também, que tive a oportunidade das pessoas me confiarem esse trabalho, né? E sou muito feliz e grata por todos os que eu já pude ajudar a realizar os sonhos de construção. E também falar um pouquinho que eu trabalho com avaliação de imóveis e regularização de lotes, que tem uma gama muito grande aqui em Paim, da parte de regularização, né? E loteamentos também. E a parte, então, que vai agregar, que é o georreferenciamento, que agrega as áreas rurais, né? Nessa área de regularização, que tem muito trabalho a gente praticar aqui na cidade, né? E por isso que eu tive a iniciativa de trazer esses meus parceiros para fazer toda essa parte de medição in loco. Então, eu faço a parte de organização de toda a documentação e eles fazem a parte in loco do georreferenciamento. E eu só trouxe aqui para Paim porque é de qualidade extrema. Eles trabalham com extrema qualidade e diferencial nessa área de georreferenciamento.
0: Importante. Aliás, Nathalie, é pertinente a tua visita hoje aqui. A gente te acompanhou hoje pela manhã, na verdade, fomos acordados, né, com um terremoto lá na Venezuela. E a gente lembra nessas horas, né? A gente vê aqueles vídeos. Hoje em dia tudo é muito rápido, né? Hoje acontece com o celular, você... E a gente sempre vem na mente, né? A estrutura. Estrutura predial, estrutura. Toda essa área, ela vem crescendo, né? E ela vem mudando, as coisas vêm mudando justamente por esses eventos climáticos que a gente vem falando, né? Você vê hoje, nós não tínhamos esse tipo de coisa no Brasil. Até, inclusive, esse da Venezuela foi sentido em alguns estados aqui no Brasil. Uhum. Essa área da questão da construção, sim, também ela vem mudando. E vocês, como profissionais, também é interessante que vocês vêm se atualizando, porque hoje é de extrema necessidade você ter um bom profissional para te acompanhar. Porque esse tipo de coisa, desde de um tremor, desde qualquer uma situação, você ter um local, um espaço, seja uma sala comercial, seja uma casa, seja um prédio, seja um pavilhão, né, que se tem muito aqui no município, né, o pessoal, principalmente no interior, faz. É importante ter o acompanhamento de um profissional para a gente não, daqui a pouco, não sofrer situações assim no futuro também, né?
1: Exatamente.
0: Então, são situações que a gente vê assim, e eu praticamente gosto muito de assistir aqueles canais de construção, de coisas novas, né, o que vem. A gente cita muito o exemplo do Japão. Às vezes a gente vê na TV, né? Lá fizeram a ponte em 2 dias. Lá é tudo. No Brasil é aquela coisa, uma obra aí embarga e vai e vem, né? Questão de governo, vai e vem. Então, tudo isso, vocês vejam, para quem está nos ouvindo, a responsabilidade de um profissional deste, né? Por isso que ele se prepara, que ele se. Né, Nathalie? Você, exatamente, olha a responsabilidade que você tem, né?
1: É muita responsabilidade mesmo.
0: Tá... Uma obra aí você tá, né? Às vezes é o sonho das pessoas, né? Às vezes as pessoas estão querendo realizar o sonho da casa, querendo realizar ali ter o seu espaço, ter a sua sala comercial, né, Wagner? E as pessoas às vezes ficam se perguntando, bom, como é que eu vou fazer? Tem que ter um profissional qualificado para poder ter essa demanda, né? Boa tarde, bem-vindo. Tudo bem?
2: Tudo bem, obrigado.
0: Veio passar frio, pai e filho ou não? Já está acostumado já?
2: Acostumado, não. O rigor, a gente é nosso dia a dia, né? Quem trabalha a campo, a gente enfrenta o rigor tanto do calor quanto do frio.
0: Mas lá em Santa Maria não deve ser diferente também, né?
2: Não, é muito semelhante, porque é uma região também que tem um vale, né? Uhum. Tem uma serra, tem um pé de serra, que o frio é muito semelhante ao aqui, né? Frio úmido, frio de vegetação, né? Então o frio ele é igual, né? E a gente enfrenta ele tranquilo, porque faz parte da natureza, né? Faz parte do nosso dia a dia, não adianta ficar falando A ou B do frio, tem que enfrentar ele.
0: Tem que enfrentar, né? E não adianta, né?
2: Exatamente.
0: Wagner, o que a gente pode falar um pouco da questão do georreferenciamento? Eu gostaria também que tu falasse um pouco do trabalho que vocês, enquanto a empresa, executam, mas falar um pouco da questão do georreferenciamento, porque as pessoas ouvem falar e dizem, bom, como é que funciona? Como é que é isso? Então, o que tu pode nos passar um pouquinho desse trabalho aí? Como é que funciona?
2: Certo, vou me apresentar, tá? Então, sou Wagner Danton, sou técnico agrimensor e sou geógrafo, né? Trabalho nessa parte muito antes das formações acadêmicas. Eu trabalho desde os meus 19 anos nessa área e hoje estou com 45. Como qualquer profissional de qualquer área, comecei como ajudante de empresas, né? Uhum. Fui adquirindo conhecimento, depois veio as formações técnicas e a formação de ensino superior. Me foquei nisso, fui professor dessa área, agora estou fora da docência. Fui professor na rede URI, que temos aqui em Erechim, que vai até Santiago, a rede, né? Frederico Westphalen, Santo Ângelo. Uhum. E trabalhei muito dando assistência técnica, tá? E hoje eu estou nessa parte direto executando as regularizações. Que tipo de regularização? Essa com o nome de georreferenciamento de imóveis rurais. Também tem para urbano, mas atualmente o mercado está exigindo muito mais o rural, né? Que é o georreferenciamento? Ele é uma forma de você retificar a matrícula do imóvel, que as pessoas conhecem por matrícula e também conhecem por escritura.
0: Antigamente era mais escritura,
2: escritura mais antigo, da diziam, terra, né? Mas enfim, ela é a matrícula. Normalmente tu tem uma matrícula aí, quem tem a matrícula da sua casa, do seu terreno, tá assim na matrícula. Ao norte com fulano, ao sul com Beltrano.
0: Seriam os chamados confrontantes?
2: Os confrontantes, isso, né? Também. Os lideiros, vizinhos, confrontantes, são tudo sinônimos, né, para teus aqueles que estão encostados na tua terra. Certo. Ao leste com o rio e ao oeste às vezes com a serra, uhum, que não te dá segurança nenhuma nessa interpretação dos limites. Não diz medidas, não diz ângulos, né? Uhum. Não diz coordenadas. Então você olha para a terra e não consegue definir ela no papel, porque certo. Que papel é esse papel? Ele é importante. Por exemplo, você vai para o registro de imóveis, a pessoa quer saber lá Tá, diz que tem 10 hectares, mas lendo, não tem medidas para formar uma figura geométrica no cérebro desses 10 hectares.
0: Que chegam os 10.
2: Isso, né? Então, e aí o GEL te traz hoje essa metodologia que você consegue ler através de coordenadas e através de medidas geométricas descritas na matrícula. Tem as medidas ali, né? Tem, se a tua testada tem 350 metros, vai estar escrito que a testada de coordenada a coordenada tem 350, que a teu confrontação com o rio é 600 metros, é 500 metros, é 10 metros, né? Uhum. E aí a pessoa consegue fazer essa definição. E tem o grande sentido do georreferenciamento, que é as coordenadas geográficas, de ponto a ponto. E essas coordenadas, elas são inequívocas no planeta Terra. Por isso que elas são geográficas, graus, minutos e segundos. Quando a gente mede e estabelece essas coordenadas, elas vão para a matrícula e vai estar lá as coordenadas. E elas são inequívocas no planeta inteiro. As coordenadas que estão ali é da tua Terra. Uhum. Claro que tem que ser para um profissional habilitado, certo, com todo um procedimento pré-estabelecido nas normas, né? Eu tenho mestrado nessa área, fiz mestrado no FSM para me habilitar a trabalhar com georreferenciamento, tá? E aí isso nos trouxe na vida. Então a gente conheceu a Nathalie, ainda, como ela falou, no período que ela era estagiária num escritório lá em Joaçaba, que eu dava assistência técnica. E a gente sempre fez trabalhos de qualidade, trabalhos que resultaram em as pessoas estarem contentes, as empresas que nós trabalhamos contentes nessas regularizações. Porque as terras, a gente diz no popular, às vezes estão muito enroladas, mas não porque as pessoas querem que elas estejam. Justamente, às vezes, porque vem, por exemplo, assim, às vezes a pessoa faleceu, o proprietário da terra, e os filhos continuaram ocupando e não fizeram inventário. E as pessoas não sabem que tem que fazer inventário. Então a gente pega, orienta, faz o inventário, vamos fazer o GEL. Se, por exemplo, dois herdeiros, mãe e mais dois filhos, 50% é da viúva e os outros 20% cada filho. A gente já faz os cálculos, a gente já ajuda as pessoas. Às vezes as pessoas não têm essa orientação, querem fazer certo, mas não sabem por onde sair. E
0: geralmente acontece isso. Quando falta o avô e a avó, daí é aquela confusão.
2: Isso. Né? E aí as pessoas. Aí a gente já todo esse encaminhamento e tal, e desenrola, né? Desenrola a terra, desenrola o processo todo, as pessoas ficam contentes, a terra fica apta para venda, porque fica desenrolada, né? Uhum. Fica apta para doação, fica apta para qualquer coisa que a pessoa precise fazer na terra. E aí sim, então ela estará regularizada. Né? Tem outra palavra mágica aí que ultimamente aconteceu transformações na parte cadastral, que é o CAR, o Cadastro Ambiental Rural. Tá? O CAR, ele é da questão ambiental. A Nathalie, nós trabalhamos com o CAR também, a gente ajuda nessa orientação de como regularizar o CAR. E o CAR atualmente ele tem que estar no mesmo padrão da matrícula. Por exemplo, se na tua matrícula diz que você tem 10 hectares, o CAR tem que ter 10 hectares. Também. E existem CAR, atualmente em vez de até 10, ele está com 10,5, ele está com 9,8. E aí quando tu precisa do CAR, por exemplo, assim, vou no banco para comprar, para tirar dinheiro para sementes, por exemplo, comprar um trator, um financiamento. E aí o cara do banco pega a tua matrícula, o profissional do banco pega a tua matrícula, diz que tem 10, o teu CAR tem 9,8. Ele diz, opa, aqui tem uma incompatibilidade. Não pode, porque tem que ser igual e tal. Aí então tem que retificar o CAR. Aí procura a Nathalie ali, que aí, ela vai retificar o CAR.
0: Vocês em ação pra
2: isso. Aí o CAR, o bom é que também seja georreferenciado, a campo, compatível com a matrícula. É todo um serviço.
0: Porém, também se fizer antes, como tu disse, chegar nessa hora vai estar tudo.
2: Exatamente, né? Exatamente.
0: Não esperar chegar lá, né?
2: Exatamente. Então,
0: por isso que daqui a pouco alguém que está nos ouvindo aí, que tem a sua propriedade, e dá uma olhadinha já na documentação, né?
2: Isso.
0: Só daqui a pouco já pode ir agilizando, né, Nathalie?
2: E vai entrando. Se a pessoa tiver dúvida na documentação, traz para a Nathalie que ela vai olhar. Vai dizer onde pode ter uma fragilidade de regulamentação registral, cadastral. Ele diz, aqui tem que fazer uma ação assim, no CAR tem que fazer outra, né? Tem outras regularizações, o CCR, o Cadastro da Terra, às vezes está desatualizado. Às vezes tu comprou a terra, pagou a terra, ainda está no nome do antigo proprietário.
0: Agora vai ter que...
2: Isso, tem que deixar tudo certinho. Então são vários cadastros que andam juntos, eles têm origens diferentes, mas afunilam para um único ponto, eles têm que estar junto. E como a gente sabe, em outras esferas, né, da sociedade, tudo está se interligando nos cadastros, né? Então é Receita, outros cadastros, né? E hoje em dia, hoje a tua terra estando na Receita, ela também vai estar no registro de imóveis, ela vai estar na Secretaria de Meio Ambiente, seja estadual, seja municipal.
0: Imater.
2: Então, tudo tem que estar conversando, tudo tem que estar redondinho, né? E aí é um dos grandes processos do nosso Brasil, não só aqui, em qualquer lugar do Brasil. Eu tenho experiência de Goiás, Mato Grosso, Mato Grosso do Sul. Trabalhei. É igual. É. E não porque as pessoas querem, às vezes é por falta de informação, de chegar a informação às pessoas, exatamente. Né? E é isso que a gente faz também. A gente traz a informação para as pessoas e a pessoa decide, às vezes, conforme as suas necessidades, vai ter que fazer mesmo, entendendo o nível do seu, da sua desatualização, às vezes percebe, pode esperar um pouquinho ou tem que começar imediatamente, né? Mas o fato é, tem que atualizar, tem que compatibilizar tudo, CAR, CCIR e matrículas, né? Até mesmo para pagar, às vezes, um imposto mais adequado, mais coerente, o ITR, né? Às vezes a pessoa tem uma matrícula de 10 hectares, mas no chão tem só 9,7, porque tem, porque às vezes confronta com um rio, com uma serra e...
0: Aí é uma maneira de...
2: Deixa eu... Isso, aí arruma, faz a retificação da matrícula, faz o GEL e aí vai pagar um imposto correto, um imposto justo, né? Ou às vezes tem mais, enfim, tem que pagar certinho, né? Tem que regularizar. O fato é que tem que regularizar.
0: E esse trabalho, Wagner, que vocês fazem, ele é demorado? Hoje com a tecnologia é bastante rápido? Como é que funciona a questão operacional, vamos dizer assim, para as pessoas que têm curiosidade? Como
2: eu, eu costumo dividir essa operacionalidade. O campo hoje, fazer o campo, é... de certa forma, até rápido, tá? Dependendo do tamanho da área, pode ser um dia, dois, medindo. O difícil é o burocrático, né? Isso que a Nathalie domina muito bem, eu também tenho uma boa visão sobre o tema, é saber lidar com problema de cartório, problema de tabelionato, não digo problema, mas é a situação. Sim, como você vai enquadrar, fazer formatação do projeto, tudo, né? Por exemplo, tem quando as pessoas compram área dentro de área maior. Ah, você tem 10 hectares, mas eu te comprei 2 e deixei na mesma matrícula. Então, se eu quero desmembrar, né, separar a minha terra, primeiro eu tenho que passar no tabelionato, por exemplo, para depois levar para o registro de imóveis. E muitas pessoas não têm essa informação, porque não tem mesmo informação técnica, muitas vezes, né? Vinculada à parte registral, à jurídica da terra, né? Uhum. Então a gente lida muito com essa questão da jurídica também, né? Não precisa ser um advogado nessa parte, né? A gente tem um conhecimento jurídico e vai fazer a documentação correta, encaminha tabelionato, depois encaminha, registra, às vezes tem que passar para a prefeitura, pegar uma certidão negativa, enfim, que dependendo do processo exige, a gente sabe quando tem que, precisa ou não.
0: Certo.
2: E a gente vai deixar tudo certinho, a gente só chama os proprietários para assinar, né? Assina aqui, assina ali, para a gente ir regularizando.
0: Por isso que a gente pensou, né, Nathalie, nesse bate-papo com vocês, porque nós temos um município basicamente agrícola. E eu sei como é que é, né? Hoje a gente vai, né? Vai indo, é como tu disse, o caminho depois é burocrático, é cartório, é registro de imóveis, né, Nathalie? Tem uma série de... Por isso que eu te perguntei a questão...
2: Mas eu não te respondi quanto tempo dura, né? Então, assim, a gente tenta fazer tudo assim para fechar os trabalhos dentro de um mês, é o prazo que a gente dá.
0: Então,
2: tá? Nós temos concluído, temos até o momento, né, Nathalie, isso. Sucesso aqui em Painhas, famílias aí que a gente já trabalhou. Quais, quais as localidades que a gente trabalhou aqui, Nathalie?
1: A gente,
2: Nathalie,
1: trabalhou Espraiado, hoje foi feita a medição Espraiado, né? Uhum. As que a gente já concluiu foi Chico Felipe, Carmela, e as famílias do Acorce, a gente fez, a família do Zanella,
2: isso.
1: As famílias, né?
2: Isso, isso.
1: Fácil. A Zuanazi também trabalhamos, e estamos, esse pessoal que a gente entregou os projetos foram todos com muito sucesso, né? E agilidade, que eu acho
0: esses
1: que
0: esses vão dar na frente,
1: querem.
0: Já estão.
2: Isso, exatamente. E foi o que a gente dizia para as pessoas, né? Olha, é um mês. E a maioria desses que a gente entregou em um mês ou 40 dias, o máximo, né? E é um prazo recorde, né? Porque, às vezes, dependendo do que você tem a ser feito, demora, né? Mas a gente, eu e a Nathalie, temos uma. Conhecimento nessa parte, onde a gente agiliza tudo, e hoje tem um meio também tecnológico, né, do e-mail, do WhatsApp. Uhum. A gente sabe onde mandar o e-mail, com quem chamar, com quem falar, torna rápido o processo.
0: Eu justamente perguntei por isso, né, porque daqui a pouco alguém que está nos ouvindo, tô negociando aqui com meu vizinho, tô negociando um, né, tal lugar lá, bom, tem que saber que há um prazo aí, se for o caso, Já porque, né, a gente, o cartório, né, Nathalie, a gente sabe que nós temos o cartório aqui, não é só a nossa demanda.
2: Exato.
0: Eles têm várias demandas, né?
2: Perfeito.
0: Então, aquela história, você vai lá, me faltou isso, né? Eu vejo a Nathalie seguido lá na prefeitura, corre buscar uma coisa, volta, pede outra. É que nem tu disse, às vezes falta um documento, falta um papel aqui, ali. Então, tem que ter este prazo que as pessoas saibam que não é de uma hora para outra.
2: Exatamente.
0: Né? Ah, vamos negociar, beleza, só vamos ter que ver a questão documental, daqui a pouco já aproveita. Né, que está ouvindo, a gente já entra em contato, vai fazendo, vai organizando com o tempo.
2: Qual é o WhatsApp da Nathalie?
1: Assim, o meu WhatsApp é o DDD 49 984-14-1521. Não precisa se assustar com o 49, que é porque o meu DDD, eu morava em Santa Catarina, e eu mudei para cá e continuou o mesmo DDD, mas é como se fosse 54, tá?
0: Hoje o WhatsApp é mais fácil, né? Você isso. Chama ali na hora, você não se conhece.
2: Você não passa na rua?
1: Na Rua Alegrete, em anexo à minha casa. Hoje estou trabalhando em casa. Até gostaria de salientar que trabalhei 7 anos no tabelionato. Então, isso foi uma grande experiência. Agregou muito na minha profissão, nessa parte de regularizações, interpretações de matrículas, documentação. Então, hoje eu não estou mais no tabelionato.
0: A experiência conta, né? Eu sempre digo isso, né? E cada dia está mudando.
2: Sim.
0: Né? A gente tem que estar caminhando, porque cada dia muda.
2: E essa parte, eu fui professor de 3 áreas nessa gama de conhecimentos, né? E uma das áreas que me fez mais estudar foi introdução à regularização ou regularização, porque tu estuda muito do jurídico, do direito, é só leis, né? Mas foi muito bom porque eu peguei a visão justamente do cerne do processo, onde mora, às vezes, o problema dos processos. Porque, por exemplo, um processo de uso capião é num formato, um processo de herdeiros é no outro formato.
0: Situação demanda uma abordagem,
2: forma,
0: né?
2: De abordagem, uma abordagem documental.
0: É, né?
2: Por exemplo, às vezes tu pega no proprietário a palavra que eu acho muito curiosa, a palavra é nu proprietário. O que, que é um nu proprietário, né? E tá lá na matrícula, assim, né? Eu, Wagner, nu proprietário de uma parcela. Mas o que, que é isso? Como eu trabalho com isso, né? Então, são... E aí a pessoa, às vezes, pega esse trabalho, se tu não sabe como descrever aquilo ali, se tu não sabe como enquadrar aquilo ali, trava o trabalho, trava. E aí, deu, e aí...
0: Chega na hora...
2: Parou tudo.
0: É aquela confusão.
2: Exato.
0: Nathalie, eu quero te agradecer ao Wagner, deixar a gente à disposição sempre de vocês, foi um bate-papo assim, legal, o pessoal pode conhecer um pouco mais. Eu gostaria depois que você deixasse de novo os teus contatos, a gente, claro, está divulgando aqui. Uhum. A gente aqui vive no município, se conhece, a Nathalie atende em casa, bem no acesso do município ali, próximo a Santa Clara, tem a placa, ela está atendendo em casa e também, claro, entra em contato no WhatsApp. Qualquer dúvida que vocês precisem, vai construir, né, está com dúvida, vou fazer alguma edificação, entre em contato, ela tem toda a experiência necessária, os guris aqui, ela vai fazer o agendamento, eles vêm tranquilos aí para fazer o trabalho, você veja que demora aí um tempinho, mas sempre é bom a gente já ir se organizando. A gente vê muito falar, às vezes, falece o vô lá, vai dividir com os filhos e com os netos, dá aquela, meu Deus, como é que vão fazer? Já vai se organizando, já com o tempo, né? Que nem ele disse, o Wagner disse, a questão de pagar impostos também, de repente tá diferente, vai fazer esse questionamento, aproveita, já faz esse trabalho, vai estar tudo certinho, tudo organizado, chegou na hora que precisa e você vai ter tudo legalizado, e nada melhor do que ter legalizado,
2: exatamente,
0: tudo organizadinho, né?
2: Exatamente.
0: Para não correr depois.
2: Não ter dor de cabeça.
0: A gente sabe que o brasileiro corre na hora só, mas já vamos tentar ver se fizemos ele correr antes, né?
1: Pra isso. Facilitar. A gente pode salientar que tem um prazo, né, pro georreferenciamento, que a gente acabou não falando, mas é importante falar, tinha o prazo até 2025, a lei prorrogou para 2029, as áreas rurais estarem georreferenciadas.
0: Olha aí, interessante.
2: Então, justamente, 2029, no meu ponto de vista, é ali. Né? Para essa questão burocrática que demora e tal. Então, aquelas pessoas que já quiserem se adiantando, fazendo as coisas com tempo, às vezes, o senhor falou uma coisa muito interessante, e é da vida, né? Às vezes, tu tem um avô, tu tem um pai que está idoso, a vida ela é dinâmica, né? Então, às vezes, é bom aproveitar enquanto os pais estão vivos,
0: isso,
2: que tu pode, tu vai gastar menos. O importante é gastar menos quando estão vivos, né? Às vezes é só fazer o gel da área, deixar a área, eu suspeito que minha área é 10 hectares, mas eu suspeito que ela é 11, por causa que uma máquina agrícola me disse que
0: na
2: é 11 e tal.
0: Aí...
2: Então já deixa regularizado, porque quando tu precisar de fato fazer a partilha, aquilo ali já é uma etapa vencida. A matrícula já é oferecida, atualizada, né? Assim com outras questões que você, agora, a partir dessa visão passada aqui, a pessoa já pode dizer, não, então eu vou começar a fazer agora. A gente quer que as pessoas durem o tempo, né, o máximo possível, mas a lei da vida, é, nunca se sabe, né? Então já deixa essa parte regularizada, né? Nós temos até 29, e então, como eu digo, 29 é ali. É, como são prazos, às vezes, questões que demora, já dá para começar a fazer, pensar nas regularizações, né? E aí nessa regularização, a gente falou, os tipos de regularização. Uso capião, remembramento, desmembramento, compra e venda, doação, tudo precisa do GEL, né? É, às vezes até um arrendamento, dependendo do banco que tu arrenda, é, ou forma de contrato, é interessante que a matrícula esteja GEL referenciada. Tá.
0: É uma segurança,
2: é uma segurança jurídica.
0: Para ambos, né?
2: Para ambos. É uma segurança jurídica que está já referenciado, né? Porque é, a gente nunca sabe, às vezes, o problema que pode enfrentar. Não, nem imagina.
0: É, então, até 2029, Nathalie, desculpa te interromper, até 2029, então, todas as propriedades terão que ter este. É isso?
1: Exato. Isso mesmo. Porque depois, para fazer uma transmissão, uma compra e venda, uma doação, um inventário,
0: vai ser muito mais burocrático, né?
2: Muito mais burocrático.
1: Sim, porque vai ter que primeiro ter o georreferenciamento para tu conseguir fazer a transação. Então, vai ser obrigatório o georreferenciamento. Ele era até 2025, então prorrogou para as pessoas se organizarem, não para deixar apertar de novo.
0: E é uma coisa boa, né?
2: Claro.
0: Nem tu disse, para deixar correto. Daqui a pouco tá pagando a mais, tem terra menos, aparece.
2: Isso, tudo fica porque mais o geo, ele é um pré-requisito. Ele não é opção, ele é requisito. Ele é requisito, não é opção. Eu posso não trabalhar com geo, fazer... Não, ele é requisito. Então, é bom as pessoas, né? É, às vezes, quer tirar mais dúvidas, procura a Nathalie.
0: Que fica mais prático e mais fácil. Muito bem. Wagner, eu quero te agradecer imensamente ao teu colega também. Como é que é o nome do colega ali?
2: Jô Solon. Geógrafo, técnico, agrimensor também.
0: É, eu tava tirando foto nossa aqui, vai queimar essas tuas fotos, hein? Mas tudo bem. Te agradecer, Wagner, a tia e ao colega pela visita. Sempre que vocês precisarem, a gente é parceiro aqui, né?
2: Obrigado.
0: Nathalie, obrigado também por ser parceira nossa aqui. Para levar esse conhecimento, que as pessoas às vezes não sabem, como eu sempre digo, hoje você tem na palma da mão o celular, você pesquisa o que você quer, mas às vezes não chega todo esse conhecimento. Eu, por exemplo, já aprendi aqui uma coisa, que muita coisa que eu não sabia. Mas o mais importante é isso, né? O pessoal ir se organizando já com o tempo, né? Para deixar tudo organizado e saber que tem uma empresa qualificada que está prestando serviço aqui com a gente. Então, obrigado pela visita de vocês aqui. Quando possível, também a gente vai estar conversando mais, falando sobre o trabalho aí.
2: Da minha parte, muito obrigado.
0: Nathalie,
1: obrigado.
0: Eu queria que tu deixasse novamente o teu contato direitinho. A gente, claro, vai estar divulgando, mas importante as pessoas anotarem o que precisarem do trabalho aqui da gurizada, da GeoRef. Entre em contato com a Nathalie, ela vai deixar o contato dela certinho, para já ir se organizando. Além dessa parte, né, Nathalie, do georreferenciamento, também dos serviços que você tem à disposição também.
1: 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E o meu endereço, então, é na Rua Alegrete, anexo à minha casa, que eu trabalho no meu escritório.
0: Te agradeço pela oportunidade. Sempre que você precisar, a gente está à disposição aqui. É um prazer receber vocês aqui. E as portas estão sempre abertas quando precisarem.
1: Nós agradecemos também. Obrigada pela atenção.
0: Obrigado. Muito bom. Prazer. Então, tivemos aí a honra de conversar um pouco aí com a Nathalie da Rocha Restelato, engenheira civil. E também com o Wagner, é gurizada aí da GeoRef Topografia. Então, você já sabe, não vai deixar para depois, hein? Tem aquela propriedade aí, vamos deixar tudo certinho. O seguro morreu de velho e não adianta depois correr. Como eles explicaram aqui, é cartório, é registro de imóveis. E como eu disse, não tem sempre só a nossa demanda. Então, quanto antes, é mais segurança, é mais organizadinho, certinho. Nada melhor do que andar com a documentação em dia, né? 3:03 agora nessa tarde, então, calorosa. Agora já tá calor, né? Aqui já tá quente, já. Estamos aí com 3:03, 19 graus de temperatura.
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4: Muito bem, sou eu. Bora lá, bora agitar mais um bloco. Eu falei que era rapidinho, voltamos. Por aqui mais música, mais alegria. Hugo Guilherme, tá ouvindo aí, empurrão.
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5: Essa é minha história, viu, compadre?

0: tarde. Domingo, oba! Aí sim, bora, bora! Tá gostando do programa? É mesmo, olha! Aí sim, hein? Tô valor! Segura, que depois do break eu te conto mais do que vai rolar por aqui. Tá chegando daqui a pouquinho mais uma sequência daquele jeitinho que a gente gosta. Tá chegando depois do intervalo mais uma playlist daquele jeitinho. Fica por aí!
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4: A Copa do Mundo de 1954 na Suíça foi a primeira transmitida ao vivo pela TV. Isso mudou para sempre a forma como o futebol era assistido.
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7: 15:07.
0: 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E voltamos rapidinho. Olha nós aqui outra vez, hein? Preparado pra mais uma sequência? A gente confere agora o som do Gustavo Mioto, excitante.
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0: Oba! Sou eu! Bora lá, hein? Depois desse bloco aí, foi sensacional. Essa playlist estava sensacional. Mas pensa que acabou? Nada. Daqui a pouquinho tem mais. Depois do intervalo é rapidinho, é um vapt-vupt. E a gente volta com muito mais.
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2: Chegando mais uma edição do Resumo de Novelas, a gente confere tudo que rola em Quem Ama Cuida desta quinta. Dora propõe um concurso para divulgar a escola de dança e atrair novos alunos. André decide trabalhar no escritório de Ademir para observar seus movimentos e ajudar Pedro. Pedro e Kleber decidem anexar o print do extrato de Tom aos autos do processo. Ingrid fala com Brigitte sobre a ordem de descrição e, apesar de repreender a irmã, também a acolhe. Liris avisa a Nancy que está saindo do isolamento e tenta provocar medo em Adriana. Fique ligado que a gente volta a qualquer momento com mais resumo da sua novela favorita.
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3: Muito bem, voltamos. Show da tarde na área com a melhor playlist do seu rádio. Você de perto, de longe, em casa, no trabalho, viajando. Que bom saber que você tá por aí. Por aqui a gente toca só a melhor programação do seu rádio. E claro que você dá pitaco na programação também. Tá na hora, inclusive, de você pedir sua música. Bora saber quem tá com a gente.
6: Meu nome é Eva Dilon. Queria escutar a música do Bruno Marrone.
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0: senhoras e senhores, essa é...
1: Comigo, sou eu. Ó, tá chegando rápido intervalo. Daqui a pouquinho eu vou trazer pra você mais uma sequência sensacional. Tenho certeza que você vai gostar. Se eu fosse você não sair daí, fica por aí. Show da Tarde volta daqui a pouquinho.
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1: 15 horas. 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Muito bem, atenção, atenção. Todo mundo curtindo este programa no volume máximo. Estamos de volta. E bora lá, curtindo o som do Gustavo Lima. Participação da Maiara e Maraísa. A música Oficializar.
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0: show da tarde na área, todo mundo curte, todo mundo coloca no volume máximo, porque esse programa, meu Deus, é líder de audiência que fala, né? Então fica por aí, daqui a pouquinho tem mais, depois do intervalo.
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0: Muito bem, voltamos rapidinho, viu só? Coisa maravilhosa, coisa boa. Olha nós aqui no Show da Tarde pra alegrar a sua vida. Bora lá, hein, você de casa, no trabalho, viajando, pertinho, tá longe, oba, seja bem-vindo. Bora lá, sabe quem tá com a gente, vai pedir música, vai dar pitaco na playlist de hoje.
6: Olá, meu nome é Lídia. Poderia tocar Charlie Puth?
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Muito bem, show da tarde na área, que sequência maravilhinda. Gostou? Eu adorei. Tô indo nessa, bebê, acabou por hoje. Ah, poxa vida, não fica triste, mas eu volto na próxima programação aqui do Show da Tarde. Um beijo no seu coração, saúde e paz. O resto a gente corre atrás. A gente se vê por aqui na próxima edição, tá bom? Tchau, tchau. A saideira tá vindo aí. Fui!

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3: 16 horas.
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0: Segura aí que a gente vai ali dar uma respirada, mas é rapidinho. O Arena Sertaneja com o Jonatas Gonçalves volta já já com mais modões de respeito para você. 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
3: 16:34.
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0: gente faz uma pausa, mas é só pra afinar os violões. Já já o Arena Sertaneja com o Jonatas Gonçalves está de volta com mais modões inesquecíveis.
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3: 16:54.
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0: O Arena Sertaneja dá uma rápida paradinha, mas é só pra tomar uma água e volta com força total. Segura aí que já já tem mais sucessos pra tocar o seu coração.
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3: 17 horas. 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
7: 17 horas.
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12: Buenas, gauchada amiga, quinta-feira, bem-vinda. Já estamos aqui com o nosso programa, nosso encontro diário. Afinal, aquele bagual que certamente gosta da boa marca do Rio Grande já sabe, vai escutar por aqui o ronco da gaita. É bem assim, é ou não é, bem-vinda? Buenas pra ti, sim, ó. É o zap zap, viu? Tá fazendo barulho? Então vai lá no zap zap e também mandar seu chasque vivente pra toda essa indiana macanuda. Buenas, berra Rio Grande Velho. Grato pelo seu costado pra ti onde te estiveres vivente com a boa marca do Pampa. Pra começar bem, Roberto Mendes e família, assim, ó, memórias do meu.

0: time, vem, tá abrindo o nosso programa Roberto Mendes e Família, Memórias do Meu Passado, já de imediato mandando um soslaio lá para bandas de Cruz Alta, Rio Grande do Sul, CTG, Rodeio da Saudade, Buenas Abagualados, é o rodeio, não me leve a mal.
1: Mas chegamos abraçando o sul do Brasil, de São Leopoldo.

0: lembrar o ronco da gaita véia do Mano Manguita, Arame Marques, lá de São Chico de Assis.
1: Bem assim, rebenque, ronco da gaita véia. Alô, seu Assis, seu Greg, como é que tá? A prenda Lionela tá com radinho ligado, bem como também tio Claudino, tô sabendo.
2: Nós estamos te ouvindo.
1: Aqui, ó, no nosso programa, então tá bueno, gaúchos lá de fora, é mar.

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4: O Rio Grande Velho, a boa marca do Pampa por aqui batendo forte na tua radiola. Buenas, seu Almério Marques. Índio Velho conosco por aqui, bem como também a tia Rosalinda, na boa companhia, um ô de casa, gaúcho vivente. Então nada melhor do que gaúcho da fronteira abrir esse bloco, bem a moda antiga. É disto que o velho gosta, da velha e parceira do Rio Grande do Sul, que foi ao longo dos anos, hein? A Berenice Azambuja. Gaúcho da fronteira dando ar da graça por aqui no nosso galpão. É desse jeito, tchê. Abre a gaita, gaiteiro, é.

0: vivente no tranco gaúcho da fronteira, disto que o velho gosta, da Berenice, tocando pra ti vivente, alô também, aproveitando o tio Zito, esse aqui é ouvinte assíduo, né, tia? Também alô, dona Ágata, como é que tá? Tia Marta, comadre Doralice, eita, alô também, dona Bernardina, como é, a radinha tá bombando?
1: É
0: verdade, vovó. Buenas, então, nosso outro de casa, olha aqui, ó. Um outro de casa. Vem, Galdério, então, aí também pra dona Bernardina, né? Pra todos os seus familiares, certo? Aqui na sequência do nosso programa tá chegando o gauchismo. A Bahia.

do Juro, Guarnina da Bussoroca, nesse tranco bagual e galponeiro vivente. Alô também aqui mandando chasque lá pro seu Antony também, buenas, grato pelo costado, juntito conosco, ah, não vamos esquecer, pera lá vivente, mas calma aí, tchê. Lá das bandas de São Carlos, alô abagualados de São Carlos, lá do CTG, amigos da querência, aqui ó, bufa radiola velha, bufa, oh, agora sim, né? Bufou bonito, eita. Garotos do Pandango, tá chegando com bugio.

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2: 18 horas.

Amiga, com a radiola ligada por aqui no nosso programa, então tá bueno pra mandar chasque pra esse povarão, né? Seu Filipe, dona Leia, como é que é? Buenas, grato pelo costado no tranco, bagual e galponeiro. Agora tá chegando mais uma especial do Rio Grande, onde eu quero canta mais forte. Assim vivente, tapado de carrapicho.

0: sabe, vem ter fogo de chão tapado de carrapicho bom por demais aqui no Tranco Bagual e Galponeiro. Alô, seu Ozeias, dona Helena, também ouvintes aqui conosco na programação Baguala, e deixa a radiola bufar.
1: Pois é, né?
0: Deixa a radiola bufar, vem ter filhos e galpão, é o nosso balanço, Indiana.
2: Chegando num balanço, num tranco bem socadão, tranco velho e fama.

delícia. Então, tá? Aproveitando para mandar aqui também para dona Júlia, alô, tia Emanuela, seu Oséias, também, dona Helena tá aqui sempre conosco na companhia do Galpão, trazendo o Fábio Paraí, índio velho lá da serra, assim, ó, assim que me descreio.

0: Esse é Fábio Quaraí soltando o verbo, assim que me descrevo.
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5: 18 horas.

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1: Alô, companheirada, esse é o nosso programa, o Galpão Farrapo. Vamos a trotito, seguindo por aqui, trazendo a boa marca do Rio Grande do Sul. Alô, dona Célia, também dona Eunice, buenas. Aproveitando aqui seu Hélio, dona Nadine, estamos sempre com a radiola ligada e vamos que vamos seguindo, né? Bagual Corcoviador, ah, mas essa é a versão sabe de quem, hein,
2: Jogadinho?
1: Ai, eu vou ter conto sim. É Fabiano Farias, que tá chegando por aqui.

Fabiano Farias também nesse tranco, Bagual Corcoviador, vivente Baguala por demais. Alô também, Caleb, como é que é? Seu Denilson, sempre com a radiola ligada por aqui, ó. Evolução Gaúcha, vem nesse tranco, a festa campeã.

Liga Estribo de Prata, soltando o verbo peão de estância por aqui vivente no nosso tranco bagual. Alô, seu Jefferson, como é que tá? Dona Ioná, também tô sabendo, seu Zé, sempre com a radiola ligada por aqui, né? Abagualados, como eu digo, de coração e tradição, ouvindo a boa marca do Pampa. Isto, Berra, Rio Grande Velho, Estirpe, Vaneira Grossa, tá tocando, meu bem.

0: assim na radiola, fechando nosso bloco com a Estirpe e a Maneira Grossa.
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0: anjo do Senhor anunciou a Maria, e ela concebeu do Espírito Santo. Eis aqui a serva do Senhor, faça-se em mim segundo a vossa palavra. E o Verbo se fez carne e habitou entre nós.
1: Ave Maria, cheia de graça, o Senhor é convosco. Bendita sois vós entre as mulheres, e bendito é o fruto do vosso ventre, Jesus. Santa Maria, Mãe de Deus, rogai por nós, pecadores, agora e na hora.
2: Hoje, 25 de junho, quinta-feira, 12ª semana do tempo comum. Evangelho de Mateus, capítulo 7, versículos 21 a 29. Nem todo aquele que me diz, Senhor, Senhor, entrará no reino dos céus, e sim aquele que faz a vontade do meu Pai que está nos céus. Muitos vão me dizer naquele dia, Senhor, Senhor, não foi em teu nome que profetizamos, em teu nome que expulsamos demônios, em teu nome que fizemos tantos milagres? Então, eu vou declarar a eles. Nunca conheci vocês. Afastem-se de mim, vocês que praticam a maldade. Portanto, quem ouve essas minhas palavras que as põe em prática será comparado a um homem de juízo que construiu sua casa sobre a rocha. A chuva caiu, vieram as enxurradas, os ventos sopraram e bateram contra essa casa, e ela não caiu, porque estava alicerçada sobre a rocha. Ao contrário, quem ouve essas minhas palavras e não as põe em prática, será comparado a um homem sem juízo que construiu sua casa sobre a areia. A chuva caiu, vieram as enxurradas, os ventos sopraram e bateram contra essa casa, e ela caiu, e foi terrível a sua ruína. Quando Jesus terminou essas palavras, as multidões estavam maravilhadas com seu ensinamento, porque ele as ensinava com autoridade e não como os seus doutores da lei. Palavra da salvação. Glória a vós, Senhor. Obrigado, Senhor, por nos ensinar a ir além das aparências no caminho cristão, procurando estabelecer nossos alicerces sobre a solidez da palavra de Deus.
3: No dia em que fizemos memória a São Paulino de Nola, ou São João Fischer e São Tomás More, vamos ouvir o Evangelho de Mateus, capítulo 7, versículo do 1 ao 5. Não julguem para não serem julgados, pois vocês serão julgados com o julgamento com que julgarem, e serão medidos com a medida com que medirem. Porque você repara no cisco que está no olho de seu irmão e não percebe a trave que está em seu próprio olho? Ou como poderá você dizer a seu irmão, deixe que eu tire o cisco de seu olho, quando você tem no seu uma trave? Hipócrita, tire primeiro a trave de seu olho, e então você verá bem para tirar o cisco do olho de seu irmão. Palavra da salvação. Glória a vós, Senhor. Obrigada, Senhor, por nos fazer compreender que temos todos os motivos para amar, respeitar e julgar com bondade o nosso semelhante. Feliz semana!

nesta quinta-feira, seguindo contigo por aqui no nosso galpão, tá certo? A radiola ligada para esses tauras e prendas. Dona Jéssica, também tio Johnny, tá aqui, ó. A boa companhia na nossa programação, quebra costela. Vamos colocar aí de duas fraturas, índio velho. É, duas fraturas. Pra não dê muito, índio velho. Aqui no tranco, abrindo esse bloco com estilo, Gaudério. Ah, minha prenda, tá?

gente, Silo Galdério, companheirada, tá aqui no Tranco Bagual, também do nosso galpão. Alô, alô, dona Luzia, Buenas Grata, aproveitando para mandar um chasque, sabe para onde? Lá pras bandas de Gaspar em Juveio, CTG, Tropeiros do Rio Grande, alô, abagualados. É, beija Rio Grande Velho, porque é coisa bem boa, grato Gaspar. Aqui no nosso tranco tá chegando Estampa Gaúcha, é o gaúcho de coração.

0: tem balos da serra estradeado num parrancho. Vai largadita então, tabuelo, tchê. Alô, alô, também ainda dona Cátia, seu Lúcio, parceiraços por aqui no nosso galpão. É ou não
1: nós
0: é?
1: Nós estamos te ouvindo.
0: Então bora ouvir, como diz aqui em Balo Gaúcho, relinchando no palanque, bebê. Relincha.

0: gaúcho, relinchando no palanque, tocando no galpão.
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0: gauchada, esse é o Rio Grande Velho, seguindo aqui no nosso programa Galpão Farrapo. Ah, aonde tu estiveres, como sempre, aquele quebra costela pra ti e pra todos os teus afamiliados. É, juntito conosco, grato, com certeza. Alô, seu Marcos, buenas pra ti. Dona Eunice, buenas. Aproveito também pra Leia, seu Hélio. Tia Nadine, sempre com a radiola ligada.
1: Bem-vindo!
0: É eco do Pantanal que chega sexta-feira, tia.

Índia da Macanuda, Eco do Pantanal, sexta-feira, fazendo a boa marca pra ter na radiola, Dona Luzia, seu Lúcio, ouvintes assíduos aqui na nossa programação do Galpão Grato, aproveitando pra mandar um chasque pra essa Índia Macanuda, a boa marca do Pampa, para não vivente, segue, Delegaita, sou bailirote.

aqui no rádio de Montão Gaúcho Maldomado Vivente. Alô, Bagualados do Paraná, Palmeira, CTG Fazenda Conceição, nosso gol de casa pra essa gauchada amiga. Roger Moraes, abre a gaita, aqui ó, é honestidade.

0: Vivente, fechando Roger Moraes, Honestidade, tocando aqui no nosso programa. 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
3: 19 horas. 16 minutos.

de velho com a radiola ligada aqui no nosso programa, o Galpão da Rapa. Alô, seu Gabriel Monteiro, como é que tu estás, vivente? Aproveitando também para dona Nádia Ruda. Ouvintes por aqui na boa companhia do nosso Galpão, o nosso de casa, presta indiada amiga. Cordeona de Oura, assim tempo.

0: Neto de 20 tempos modernos, cordiona de ouro, tá aqui tocando no galpão. Alô, seu Frederico Barroso, buenas, dona Jéssica, Raquel também, nosso quebra-costela pra toda essa indiada amiga.
1: Esse é aqui, o galpão, ó.
0: Coração gaúcho tá chegando pro povaréu, balanço de cordiona, tchê.

0: Mas tchê, deixa eu te contar um caso, parceiro velho.
1: Mas me conta o que que houve, homem.
0: Mas inventei de tirar o meu bigode, velho.
1: Mas daí sim. E aí, como é que ficou?
0: Mas nem os cusco me conheceram.
1: Meu Deus do céu, que barbaridade.
0: Tu pensa que é fácil, é? Vou te contar, então.

0: abraço pra todos os bigodudos. Mas, tchê, eu conheço um lá do Erechim, compadre velho. Mas quem é meu parceiro, velho?
1: O tio Gildinho dos Monarcas, tchê.
0: E o Edson Dutra dos Serranos.
1: Mas, vai, esses nunca tiraram o bigode, compadre.

0: fiquei com cara de bunda.
1: Aqui com o passo fandangueiro arrancada do bigode. Alô, alô, também Maria de Guadalupe.

0: companhia do Gaitaço, do jeito que eu li.
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0: Boa tarde.
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0: Esse é o nosso programa Galpão Farrapo de hoje, quinta-feira. Alô, abagualado, seu Marcelo, dona Rebeca, aquele quebra costela pra sandiada. A boa marca segue contigo e ainda melhor, né? Aqui cheiro de galpão, como diz, não tem coisa melhor, por isso abre a gaita, gaiteiro, é o Rio Grande Velho que pede passagem, assim, ó, amor, sem fronteira.

0: no tranco bagual de cheiro de galpão, amor sem fronteira, seguindo contigo. Alô, seu Martins, dona Helena, buenas. Aproveitando pra gachada lá das bandas de Giruá, é cepa do Rio Grande de Tempé. Pode bufar, Rajola, viu? Centro de Tradições Gaúchas, Querência Crioula. Alô, abagualados. É, pega Rio Grande, velho. É Rio Grande que toca. Charla de galpão, gaitaço campeiro.
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se tornou clássica do Rio Grande do Sul, essa também na voz do Baitaca. Do fundo da grota, bebê. Ei, Galite, pra fechar o nosso programa desta quinta-feira, aproveitando, dá tempo sim pra mandar mais um chasca aqui pro seu Martins. Buenas grato. Também aqui pra dona Helena. O seu Luiz, que também tá com a radiola ligada, seu Cristian, dona Vanessa. Alô, seu Martinho, buenas, também dona Sofia, dona Thaís, olha aqui, dona Ana, Denise, a Kátia. Também seu Misael, diz que não perde um programa bagual perto, Rio Grande, velho. Te deixo aí bem encostado, hein, Gilveio? Tá chegando por aqui, as estupandango e o nosso canto é. Grato, bebente! Amanhã de volta com comitiva do tio Chico pra mais um galpão parrapo. Asis do Pandango, pega Rio Grande Velho.

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1: Olá, tudo bem com você? Tudo tranquilo? Tudo certinho por aí? Tô chegando com o nosso Hora da Vitória, uma ótima quarta-feira pra você. Meio de semana, quartou, né, gente? Quarta-feira maravilhosa. Hoje, dia 6 de maio de 2026. Comemoramos hoje o dia do cartógrafo, parabéns, também dia da matemática e o dia da coragem. E é mais um programa que a gente começa com muito amor, com muito carinho pra você, tá? Hora da Vitória tá no ar, sou Luiz Pires, peço licença pra chegar, pra entrar aí na tua casa, no teu carro, no teu comércio, onde quer que você esteja. Com quem quer que esteja, tudo de bom pra você. Deus abençoe hoje e sempre. Vamos de música, vamos de louvor. Quem chega e canta é a Bruna Oli. Escape, Hora da Vitória tá apenas começando.